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0: Obrigado.
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2: Repertório novo, filho.

0: bem por aí? Aqui tá bem. Aí, tá bem?
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1: Ai, bebê. Meus parceiros aí, Rodolfo!
2: Brasil,

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1: Semana Walter.

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1: Vai ter azar igual esse caboclo que eu nunca vi, viu?

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1: Porque a sofrência aqui é garantida. Chora não, colega.

0: lamento por você, pai.
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0: Barões da Pisadinha. Salve de palmas, gente!
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0: Wesley. Obrigado.
1: Valeu, parceiro.
0: Bruno Marrom.
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1: Mãos lá em cima, seguinte, a felizão, grita aí, vai!

0: Valeu! E gostou pra zoar, galera?
1: Obrigado!
2: Valeu!
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1: Jogou!

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0: vai começar o piseiro churrasco e paredão diretamente do Aras WS.
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0: Léo Santana!
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0: Obrigado, Xande.
1: Obrigado, mano Walter.
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0: fazer dívida, viu? Que essa é foi.
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0: تلوكو.
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1: Esqueceu foi porra.
2: Tá sendo acordeão em Eric Land. Esqueceu.

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0: Me miraste tú de primera.
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0: Bom demais!
1: Obrigada.
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0: Valeu!
1: Murilo Rufi.
2: Obrigado, velho.
0: Obrigado, gente. Obrigado, mais uma vez. Irmão. Muito obrigado. Que Deus abençoe muito sua vida, seu projeto, obrigado sua carreira, sua história.
2: Muito feliz, viu? Muito
0: viu?
2: Feliz.
0: Que isso,
2: obrigado de coração obrigado. Por tudo.
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0: Eu bebo cerveja.
1: Bom também.
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1: Felipe Barão. É safadão amplificado. Ele é ele.

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0: nós gosta de sofrer, né, não? Boa demais.
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0: Nessa você acertou, hein?
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0: Pode vá!
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0: diferent dos iguals, ¿sí?
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0: Que beleza, gente! Obrigado!
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2: João Rio. Bora masculina.

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1: Rádio Cidade de Vitória. 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
2: 6 horas. Repita. 6 horas.
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1: Santo anjo do Senhor, meu zeloso guardador, se a ti me confiou a piedade divina, sempre me rege, me guarde, me governe, me ilumine. Amém. E o anjo do Senhor anunciou a Maria, e ela concebeu do Espírito Santo. Ave Maria, cheia de graça, o Senhor é convosco. Bendita sois vós entre as mulheres, e bendito é o fruto do vosso ventre, Jesus. Santa Maria, Mãe de Deus, rogai por nós, os pecadores, agora e na hora de nossa morte. Amém. Eis aqui a serva do Senhor, faça-se em mim segundo a vossa palavra. Ave Maria, cheia de graça, o Senhor é convosco. Bendita sois vós entre as mulheres, e bendito é o fruto do vosso ventre, Jesus. Santa Maria, Mãe de Deus, rogai por nós, os pecadores, agora e na hora de nossa morte. Amém. E o Verbo se fez carne e habitou entre nós. Ave Maria, cheia de graça, o Senhor é convosco. Bendita sois vós entre as mulheres, e bendito é o fruto do vosso ventre, Jesus. Santa Maria, Mãe de Deus, rogai por nós, os pecadores, agora e na hora de nossa morte. Amém. Que o Senhor Deus nos abençoe nesse dia de hoje, nos trazendo a paz e a alegria de vivermos aqui como irmãos. E pedindo ao Espírito Santo de Deus que Ele venha nos auxiliar nesse dia de hoje, nos trazendo o entendimento, tudo aquilo que precisamos para vivermos este dia de hoje. Então rezemos. Vinde Espírito Santo e enchei os corações dos vossos fiéis e acendei neles o fogo do vosso amor. Enviai, Senhor, o vosso Santo Espírito e tudo será criado e renovareis a face da terra. Oremos, ó Deus que instruíste os corações dos vossos fiéis, com a luz do Espírito Santo, fazer que apreciemos corretamente todas as coisas, segundo o mesmo Espírito, e gozemos sempre de sua consolação. Por Cristo Senhor nosso. Amém. Aleluia. E pedindo ao Senhor Deus que abençoe nossas famílias, nossas casas, nossos projetos, e aqui pedindo também

pela família do nosso irmão Nonato. Pedimos também por todos aqueles que estão doentes nos leitos dos hospitais, aqueles que estão doentes em casa, enfim, aqueles que passam pela dor da perda, que o Senhor Deus venha preencher todo o nosso vazio, toda a nossa história, nos dando força e coragem para lutarmos cada dia e confiante que Ele está sempre conosco. E nesse dia de hoje, terça-feira, 13 de outubro, que o Senhor Deus venha trabalhar, que já começou a trabalhar. A cada momento, a cada instante, de tudo que iremos fazer, que tudo tenha a presença do Senhor Deus em nós, para que possamos viver de acordo com aquilo que Ele quer para cada um de nós. E na palavra de hoje, quem gosta de marcar pela palavra, pela Bíblia, o Salmo é 118, o Evangelho é Lucas 11:37-41. Pedimos que o Senhor Deus venha nos orientar, venha fazer com que cada um de nós reconheçamos os nossos erros, os nossos pecados, para que a gente possa melhorar cada dia, ser um novo cristão, ser uma pessoa obediente à sua palavra, para que possamos alcançar esse reino, o reino celeste, que é criado para cada um de nós, não só para um ou dois, mas sim, é para todos. Ele nos convida todos os dias a participar desse reino. E pedindo ao Senhor Deus que Ele nos abençoe nesse dia de hoje, ouçamos essa canção para que a gente possa compreender quão grande esse Deus é para conosco, tão maravilhoso, e que Ele possa nos ajudar a compreender toda essa beleza do Seu amor por cada um de nós. Bom dia a todos.

0: Direcionando outra vez as leituras diárias, o Salmo 118. A primeira leitura está lá em Gálatas 5, de 1 a 6. E o Evangelho está em Lucas 11, 37, 41. O Senhor esteja conosco, Ele está no meio de nós. Proclamação do Evangelho de Jesus Cristo segundo Lucas. Glória a vós, Senhor. Enquanto falava, um fariseu o convidou para almoçar em sua casa. Ele entrou e pôs-se à mesa. Tendo visto que ele não tinha feito as abluções antes do almoço, o fariseu ficou admirado. Mas o Senhor lhe disse: vós, fariseus, purificai o exterior do copo e do prato, mas o vosso interior está repleto de rapina e maldade. Insensatos, quem fez o exterior não fez também o interior? Antes da esmola o que está dentro, e percebereis que tudo é limpo. Palavra da salvação. Glória a vós, Senhor.
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0: Não causa espanto ver Jesus aceitando um convite de um fariseu para uma refeição em sua casa. Também não espanta a observação, talvez meramente mental, que foi feita sobre Jesus tomar a refeição sem fazer as abluções. O que causa admiração mesmo é Jesus não se intimidar e não deixar de aproveitar a ocasião para mostrar a incoerência dos fariseus. Puros externamente e impuros internamente, ao chamá-los de insensatos pelo erro cometido, Jesus os nivelou aos gentios, pois era assim que os fariseus os recriminavam, por não se abrirem à lei de Deus. Jesus não condenou a ablução, mas a atitude de quem valorizava mais

a limpeza dos copos e dos pratos do que, de fato, aquilo que purifica o íntimo do ser humano: socorrer o necessitado, o conhecimento de Deus e da sua vontade, que não se torna comportamentos e depõe contra a profissão de fé. Essa foi a reflexão da liturgia diária sobre o Evangelho. Então fica um alerta para cada um de nós, para esse dia de hoje. Não que Jesus tenha condenado os ritos de limpeza, né, que os fariseus tinham, que chegasse da rua, tinha que lavar as mãos, fazer todo um rito ali de limpeza, tinham muito cuidado com os copos, com os pratos, né, com aquilo que usariam ali na hora do jantar, na hora da alimentação. Então, Jesus não condenou isso aí. Jesus foi logo ao ponto concreto da história, que é que muitas das vezes se preocupa só com o superficial, né, com aquilo que quer mostrar para o outro, que verdadeiramente não temos em nós. Queremos viver muito de propaganda, e de propaganda enganosa. E o que Jesus pede? Que a gente seja mais caridoso, que a gente olhe mais para o outro. Não só olhe para nós, mas que a gente olhe verdadeiramente para o outro, para a necessidade do outro, para aquilo que o outro está precisando. E isso tem sido muito difícil no meio de nós. Transformar essa ideia de que eu tenho, o outro não precisa. Se o outro sofre, não me interessa. Mas não é assim que Jesus quer que a gente faça. Ele quer que a gente tenha misericórdia do outro, que a gente não seja perverso, que a gente reconheça que, assim como eu preciso, o outro também precisa. Eu quero viver, a gente tem que deixar o outro viver. Mesmo que a gente às vezes não concorde com o modo de vida do outro, mas ele tem direito a viver. Então precisamos ser amorosos, precisamos ser caridosos, precisamos dar testemunho verdadeiramente da nossa fé. Se somos de Deus, precisamos praticar as coisas de Deus. Você é batizado? Você tem uma caminhada de fé? Então faça valer a pena esse momento de fé. Faça valer a pena essa caminhada sua aqui como batizado. Que cada um de nós precisamos nos posicionar. Haverá momentos muito difíceis. Já começou os momentos difíceis na nossa igreja. A gente já vê muita violência, a gente já vê muita coisa que a gente não via aqui no meio de nós, no nosso Brasil. Então é preciso que a gente tome essa posição como cristão. Lutar pelas coisas em Deus. Não sermos hipócritas. Precisamos saber aquilo que é de Deus e aquilo que não é. E também não precisamos usar o nome de Deus em certas situações. Jesus pede que a gente seja caridoso, que a gente seja amoroso e que a gente possa professar a nossa fé. E com verdade, não com mentiras. Que Ele possa nos dar força e coragem e determinação como cristãos batizados. Que a gente possa ter consciência das maldades que temos nos nossos corações, que a gente possa abandonar tudo isso enquanto há tempo. A caminhada está sendo muito veloz. E não podemos perder tempo com bobagem, coisas que nós vamos deixar aqui. Coisas que não têm nenhum interesse no reino de Deus. Que aqui a gente, muitas das vezes, eu sempre gosto desse comentário, que é o que a terra aplaude, o céu não aprova. Aqui muita coisa, que a gente vê muito aplausos para muitas coisas, o céu não vai aprovar.
Então você quer viver aqui na Terra?

terra de aplausos aqui, eu lamento, mas aqui tudo passa. Tudo aqui nós vamos deixar. Então é melhor que a gente olhe mais com os olhos da fé para as coisas do céu, para as coisas do alto. Essas sim vão permanecer. Tudo aqui que fizermos em prol do céu, nós iremos levar. Mas também a gente precisa entender

que a gente possa compreender que esse reino não é só para um nem para dois, é para todos. E somos convidados todos os dias a participar dele. E que essa palavra hoje faça eu, você, todos que estão nos ouvindo a refletir com esta lição de hoje. E que o Senhor Deus nos abençoe grandemente nesse dia de hoje, nos trazendo a paz e a alegria de vivermos unidos como somos diante de Deus, e somos todos irmãos e irmãs aqui na terra. Louvado seja nosso Senhor Jesus Cristo, que para sempre seja louvado.

E também agradecendo nossos irmãos colaboradores do mês de outubro, que são eles: Terezinha de Jesus Lima e Família, Bispo e Graça, Professora Sandra, Senhorinha Fernandes, Zacarias e Marinete, Santana do Marajá, Hilda Lima do São Lourenço, Desterro Maciel. Antônio Valdeci Maciel, Isília de Jesus, Beatriz de Juncal, Nunu do Povoado São Benedito, Clere Silva, Veríssimo de Nazaré Coelho, Francisca Quaresma, Raimundo Maciel de Pontal, Miguel Bornege, Deusilma Souza, Livramento Souza Vieira, Marilene e Zacarias, Rosa e Família, Professora Sônia Pestana, Raimundo Vicente Martins, Lucinda Cruz Martins, Iracema Santos, Gilvan de Nazaré, Antônia Rosa Jardim, Jaime Pires, Rosa Chave Pires, Alcindo e Cristiane, Jussara e Família, Francisca Alves, José Moraes e Raimunda, Carlinhos, Raimundo Félix, Justina Sanches, Chagas e Maria e Família, Pastoral da Misericórdia, Tilois Jaciane, Helena e Família, Santo Irlis e Família, José Raimundo Pinto, Maria Pinto, Ana Lúcia Pinto, Nauro Pinto, José Raimundo Pinto II, Professora Suelita, Professor Moraes, Marinalva de Jesus Carneiro, Rosa da Graça e Família, Rosalvino e Jaime, Evarista Almeida, Francisco Brito e Vadeco, Francisca Brito e Vadeco, Augusto e Cota, José Rodrigues Raposo, Beatriz de Ipixuna, Rosa dos Santos, Socorro Abreu e Família, Marinúbia Cirqueira, Patrícia Laura, Zé Pereca, Vivaldo e Família, Maria Isabel dos Santos, Deusima, Luzia Reis, Ildener Alves, Jovelinha Almeida, José Raimundo Chaves, Maria José da Rua da Coeb, Francisca Velez Coelho e Maria José Brito, Sônia e Família da Vila Palmeira. Esses são os nossos irmãos colaboradores do mês de outubro. E se você se sente convidado, chamado a ser um colaborador, procure-nos. Procure G. Alisson, procure aqui a direção da rádio e você será muito bem recebido. E que o Senhor Deus nos abençoe grandemente nesse dia de hoje, nos trazendo a paz e a alegria de vivermos aqui como somos irmãos. Até a próxima terça-feira, assim se Deus nos permitir. Bom dia a todos.

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1: Rádio Cidade de Vitória, informa a hora certa.
2: 6:30. Repita. 6:30.
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4: O avanço de um El Niño que deve se estender até fevereiro do ano que vem preocupa profissionais de saúde pelos impactos no sistema respiratório, em especial de crianças. Calor forte, chuva, tempo seco, frio, todas essas mudanças no tempo já afetam quem tem algum tipo de sintoma. No Hospital Geral de Nova Iguaçu, na Baixada Fluminense, no Rio de Janeiro, entre abril e julho, 82% das internações pediátricas foram registradas por doenças respiratórias. O médico alergista Marcelo Bossuá afirma que as variações de temperatura são o grande problema.
5: Elas é que vão fazer com que o paciente tenha uma piora respiratória e aumente o índice de asma e, consequentemente, aumentando o índice de doenças alérgicas respiratórias, a gente acaba tendo também, em consequência, doenças infecciosas respiratórias. Então, você aumenta a posição de muco, esse muco de meio de cultura para bactérias, e as bactérias proliferam e acaba, então, havendo um aumento de pneumonia. Então, por isso que as crianças, elas acabam sendo as mais afetadas, não só pneumonias bacterianas, provocadas por bactérias, mas também pneumonias virais, principalmente o vírus sincicial respiratório, que é o vírus causador da bronquiolite.
4: Com as chuvas, os raios ajudam a espalhar agentes causadores de alergia, explica o médico.
5: A partir do momento que você tem essas descargas elétricas que trocam energia entre a atmosfera e o solo, você acaba tendo uma maior fragmentação dos alérgenos, principalmente pólen e muco, e você acaba tendo um potencial alergênico maior. Para esses pólenes, um dos mundos, por assim dizer, é doenças alérgicas, né? Como a rinite, polínica, como a asma, etc. Isso também pode acontecer em outras regiões do Brasil, mas nesse caso seria mais comum com o mofo, com os esporos do mofo, dos fungos.
4: Além das questões respiratórias, as chuvas provocam o aumento da proliferação de insetos e pernilongos, o que pode levar a alergias a picadas de mosquitos. Se uma ferida abrir ao coçar no local da picada, existe uma possibilidade de infecção por bactéria de pele, alerta Marcelo Bossuá. O alergista reforça que se a pessoa tem sintomas de rinite crônica, nariz entupido ou com coceira, coriza, secreção, deve procurar ajuda médica para evitar a evolução do quadro para uma asma. Também é indicado investigar em caso de tosse persistente, falta de ar ao fazer algum esforço ou desconforto respiratório ao praticar atividade física. Um dos testes que pode ser realizado é a espirometria, conhecida como teste do sopro. Esse exame mede a quantidade e a velocidade do ar que entra e sai dos pulmões. Neste mês, o projeto Brasil Sem Alergia realiza mutirões gratuitos de teste no Rio de Janeiro, São Paulo e Paraná. Para saber onde ser atendido e agendar a consulta, basta acessar o site brasilsemalergia.com.br. Da Rádio Nacional no Rio de Janeiro,
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0: Rádio Cidade de Vitória. Informa a hora certa.
1: 6:45.
2: Repita.
1: 6:45.
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1: Rádio Cidade de Vitória. 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
2: 7 horas. Repita. 7 horas.
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8: 7:10. Repita. 7:10.
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Maranhão! Estar no ar o seu, o nosso programa de todas as manhãs, o Balança, o Balança, o Balanceia Nordeste! Brasil! É, agora são 7h18 na cidade de Vitória. O programa hoje entrou às 7h10, foi lá? Foi, né? Ah, tá. Bom dia, bom dia, bom dia, meu compadre. Bom dia, quem tá falando aqui? Ah, o Mudinho, o Cabarro é bom. Ontem eu liguei, o homem tava lá só na ressaca. É, ah, eu lhe disse, e sai desse negócio, que esse negócio é danado. Olha, gente, vamos falar aqui do evento, né, do fim de semana, a comemoração aí, a festa da Vitória, aí da Solange Almeida, aqui em Vitória do Mearim, deu o que falar. Festão, muita gente, né, compareceu e também muita animação, música, teve vários artistas, teve uma banda lá muito boa, muito bacana, foi uma festa com uma participação popular, onde teve nesta festa também pronunciamentos mais importantes e esperado, né, da noite, que o qual foi então do Almeida Souza, dizendo que realmente agora nós, 2026, já passou, bacana, os compromissos políticos, e que temos agora que frisar em 26, lembrando que ainda tem o segundo turno, né, gente? Aí, é do dia 25, que é uma forma que também, eu tava observando nas redes sociais, a mobilização, né, muito forte a força da juventude, os alunos, ali eu acho que não tem petista, ali não tem bolsonarista, ali tem um povo brasileiro. Um povo brasileiro que é um povo soberano. E se tem uma coisa que os políticos respeitam e temem, é a voz das ruas. É a única coisa que entra entre gabinetes com um peso de mudança, um peso de continuidade, um peso de decisão. A voz do povo que está na rua é um negócio pesado. E é por isso que nós ainda temos dia 25, né? Até o 25 você tem aí o poder de escolha como é que você vai votar, tá bom? E lembrando, 28 tá vindo com tudo, 28 tá vindo com tudo, para que a gente venha aí. Vamos ver como vai ser? Não sei, porque 28 a 28, mas a campanha praticamente já começou. Já começou. Almeida Souza falou isso bem claro. Campanha! Já tá, meu amigo, já tá em custo. Vamos então, botar pra frente. Muitos acreditavam que o Almeida Souza seria só apenas uma pessoa que vinha pegar os votos de Vitória e nunca mais aparecia. Ao contrário, ele veio, cumpriu a palavra dele, fez um evento de entrega muito importante para poder fazer o pronunciamento. Lá foi a festa que sobrou, lá, meu amigo, povo, aí pense numa festa linda, o povo compareceu em peso. E ele foi muito simpático quando disse: vamos até a Vitória 2028. Então, tá aí. Aquilo que era, ai, só suposições dos adversários, agora se tornou-se realidade. Almeida Souza, pré-candidato a prefeito municipal, do cargo de prefeito municipal da cidade de Vitória do Mearim. Tá bom? Então, vamos para frente. Vamos para frente, meu povo. Agora são 7h.

21 minutos na cidade de Vitória do Mearim. Não demora muito tempo, já vou marcar aqui uma entrevista, ele vai falar isso para toda a galera. Ele queria muito fazer um pronunciamento no rádio no sábado, mas infelizmente no sábado não tinha o programa. Então o programa é de segunda a sexta, mas não vai ter, não vamos perder a oportunidade de ter ele aqui para poder fazer esse agradecimento, não só o Almeida Souza, mas também

lá de Igarapé no Meio, que é o berço, na verdade, né? O reduto eleitoral da deputada. Muitos diziam que a deputada aqui, não sei se tirava 2.000 votos. Então ela não tirou 2.000, ela botou mais 2.520 votos em cima destes números, que foram números falados preliminares, que também não estavam acreditando no grupo Rios. Muitos achavam que já tinha acabado. É facilmente observar em grupos de WhatsApp pessoas que o conhecimento é muito pouco, ou ela se faz de ignorante, né? Saber que um grupo desse que já está aí, permanecerão aí, já permaneceu há mais de 20 anos e ainda deu um recado. Continua vivo, sólido e muito forte. E agora, junto com o Almeida Souza, vamos ver como que vai se comportar 28, que está vindo por aí com tudo. Então, bora, meu povo. Agora vamos ouvir a primeira música tocando em frente com Donato Rios, que também fez um showzaço. Alô, bom dia, Donato. Eu escuto seu programa todos os dias da rádio. Socorro Moraes. Aonde você mora, Socorro? Bom dia pra você também. Quem também participou aqui junto com a gente é a galera aí do povoado Toari. Alô, Toari! Obrigado. Lembrando que no dia 31 estaremos fazendo um grande show. Alô, Jaime Santos. Tudo bem, Jaime? Bom dia. Grande festa no Festival da Jussara, cavalgada, churrasco de uma novilha de 120 quilos. Um apoio total. Eu sou de Anajatuba. Tudo bem, Socorro? Um abraço a toda a galera boa de Anajatuba. Obrigado pela grande audiência que nos dá todos os dias. Churrasco de uma novilha e também o apoio da Solange Almeida e do Almeida Souza. Esta festa promete. É 31 deste mês. Hoje é 12. Hã? 13? Ai, Maria, pra mim a semana tá começando hoje. Porque segunda-feira, né? Estava só. Meu irmão, eu não sabia nem que planeta nós estávamos. Tu tá doido? Eita danado, festa bonita, festa boa. Então bora, tocando em frente. 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E Delícia Gelada. 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Bom dia. Não.

0: Agora são 8, ou melhor, 7h28, na cidade de Vitória, falando com a Ana. Ela está morando em Osasco e ela disse que morava aqui no Alto São Francisco. Ah, tá certo. Muito bom. Ah, bom dia, o Walter Maciel. Bom dia, meu amigo. É Tocantins, tá lá em Tocantins. Qual lugar de Tocantins você está aí, meu caro amigo Walter Maciel? Tocantins, que o tempo lá é mais ou menos esse como está hoje, né? O clima lá em Tocantins, muito bacana. E a todos vocês aí, tocantinenses, um forte abraço. Vocês de Gurupi, Formoso, Uruguai, né? Vocês de Lagoa da Confusão, onde a gente já teve o prazer de fazer um showzaço aí na Lagoa da Confusão. Mandar um abraço também, Pio 12, obrigado, Cordeiro, né? Muito obrigado pelo carinho. A rapaziada que sintoniza junto com a gente também em Anajatuba, a Rila. Alô, Rila. O nosso garimpeiro selvagem, que também está com certeza agora na escuta do programa. Eu ouvi a causa do meu. Aqui, eu vim por causa do meu marido. Para o trabalho. Ah, tá certo. Tudo bem. Manda aí um abraço. Alô, galerinha boa, muito obrigado. A cidade de Pium. Ah, tá. Cidade de Pium. Lá em Tocantins. Muito bacana. Hélio, tudo bem, Hélio? Hélio Matos da Silva. Está aqui junto com a gente. A Jace, muito obrigado. Bom dia, Jace. A Jace já é a nossa ouvinte aqui já há um tempo, né? Forte abraço para você. O Jussara da Margarida, obrigado pelo carinho. Ah, o Jorge, o meu amigo velho lá de Limeira, seu Zé Riba. Ô, seu Zé, seu Rufino, obrigado pelo carinho lá em Limeira, Cajari, tá? E a todos, né? Eu acredito que não veio todo o pessoal, mas tinha bastante gente do Jussara da Margarida, porque eles vinham também doido para ver o pronunciamento do homem. E quando ele chegou, falou, tem gravado, realmente ele é candidato aqui em Vitória do Merim. Muito bom. Agora vamos partir para cima, aguardar que venha o tratuzão para Vitória do Merim, como é conhecido. É o homem que se desmancha em obras e que precisamos estar unidos neste momento para que venha ter a reconstrução praticamente de Vitória do Merim. As estradas vicinais, aonde vai ter mais serviço, né? Por poder cuidar do nosso povo e dar o direito dessas pessoas de ir e vir. Estradas que liga povoado Coque aos povoados criminosos, também criminoso e Paiol, dando acesso Ipixuna, Bentivi, Floresta e também Jussaral da Margarida, aonde é o setor produtivo de bananas da nossa região, é Jussara da Margarida, desassistido, porque quando você não tem estrada, tu não vai, só a não ser que tu carregue as bananas na asa de urubu, porque o mais que ele carrega é a casca, né? Então, tem que ter a estrada garantida com direito de ir e vir. Esse é um compromisso do Almeida Souza com aquele povo e vamos que vamos, que o homem é capaz de fazer, quem já fez, vai fazer muito mais com a experiência que tem hoje em dia, com a força que esse homem tem, também agora, dois deputados, um estadual, um federal, e bora pra cima, porque coragem ele tem, determinação e o poder da mão de chegar e saber fazer uma gestão que seja abertura e também a cobertura para todos. Tem que acreditar em políticas públicas, tem que dar incentivo a produtores rurais, tem que lembrar que o dono de um supermercado, ele vende o produto, mas ele não é capaz de fazer a roça. Quem tem que fazer a roça é o povo que está no interior. E se esse povo for desassistido, vai faltar. As redes sociais, a tudo que movimenta hoje essas divulgações, nós temos que ser muito fortes e priorizar sempre o bem-estar das políticas públicas, porque através das políticas públicas pode mudar a vida da nossa gente. E assim que a gente acredita. E assim que é. É desse jeito que tem que continuar fazendo um trabalho sério, voltado a esse povo. De uma vez que tem. Aqui eu costumo dizer, são muitos dinheiros, muito dinheiro na mão de poucos. Que na verdade é o contrário, você tem que botar, mesmo que seja, não muito, mas botar um determinado valor na mão de muitos, porque distribui esta renda que chega às pessoas que mais precisam. Leonardo Sampaio, música, já tá do jeito? Devaldo Cardoso, Mas enquanto isso, vamos botar um forrozinho bem bacaninha para o povo que está na escuta do nosso programa, a Jace. Alô para Cida Delmiro e em Morro de Pedra. Aí no caso, dona Cida é a mãe e Delmiro é o pai, tá certo? É, dá valor a essas pessoas, muito bom. É, sou de Miranda, Hélio Matos da Silva. Muito obrigado, viu, Hélio? Um abraço a todos os mirandenses aqui em, no estado do Maranhão. É, tem música? Então bora. Vamos de música agora, são 7:34. Antes disso, bora falar.
1: Um abraço ao meu grande amigo Ricardo.
0: Aê! 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Ao Glauber Raposo, obrigado pelo carinho. Também quem está aqui junto com a gente é ele, o nosso garoto, o Ivanildo Abreu, lá do São Lourenço. Ela dá um pouquinho aí, só o isso, perfeito. Obrigado. É, também quem está aqui junto com a gente, o vereador Roberto Prazeres, obrigado. 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E aqui, a MC Poços. Daqui a pouco a gente volta com mais nomes. Trazer agora Ivaldo Cardoso para o meu amigo Hélio, que está junto com a gente. Muito obrigado.
1: Aquele abraço ao meu grande amigo Ricardo, da Barulho Disco, lá em Teresina.
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verdade. Agora 7:38. Tá já no jeito aí a música do Beneval? Estamos baixando, viu, Jaci? É, falso amor. Vou aproveitar e mandar um abraço aqui também para Lucimar e Nhodico. Nhodico, eu tenho uma história de Nhodico. Nhodico, gente, ele era madeireiro, né? Ele puxava madeira. Aí, há 30 anos atrás, era caminhoneiro, madeireiro. Numa dessas viagens, ele deu de cara com uma pequena onça. Uma pequena onça. Eu falando de onça, lembro só do garimpeiro selvagem, né? Que ele disse que o maior sonho da vida dele é ele ir para um garimpo bem afastado, assim, principalmente como fosse Taituba, que andar pelo menos 2 dias de pau de arara para poder soltar ele no meio de uma mata. E quando chegasse bem aqui, tá aqui, ó, chegamos no barranco. Ó, o barranco é aqui, ou melhor, a vareda é essa. E logo na chegada, ele briga logo com uma onça pintada. Esse cara é louco. Meu amigo, o nosso garimpeiro selvagem tá igual o nosso madeireiro lá dos anos 80. Nenhum dos dois ficou no papel. Que nenhum, espera Deus, que nunca ia encontrar uma onça pintada na sua frente. Quero aproveitar e mandar um abraço ao Lucimar, como eu já falei, o Iodico, que está na escuta do nosso programa. Obrigado pelo carinho. A minha mãe, lá na Fazenda Limoeiros, o meu irmão, enfim, a todos de Igarapé do Meio, Moção, a você de Pindaré, Santa Inês, a você também que acompanha nosso programa em Lago Verde, Conceição do Lago Açu, ao Dioleno, alô Dioleno, forte abraço. Também a você que acompanha em Matinha, Penalva, São João Batista, a você de Cajapió, a dona Marisa lá no Cajapió, tá? Muito obrigado pelo carinho. A você da região dos Campos, aí da região também de Cajari, a você do Alegre 1 e 2, Tucum, a toda a rapaziada boa que sintoniza junto com a gente aqui em Santa Teresa, tá? E vamos que vamos, vamos que vamos. Também Povoado Coque, Vila Nova Caçoada, Puraqueú, Vila Riachão, São Vicente da Palmeirinha, a você de Santa Rita, tem o Povoado Rita aqui, Monção, a você que acompanha o nosso programa também no Povoado Tarumã, Toari, Capoeira Grande, enfim, aqui já região de Moitas, obrigado. Sinta-se todos abraçados. Programa esse que é líder de audiência pela grande, né, demanda, graças a Deus. Aí, um programa de um caba que veio lá do sertão. É por isso que eu digo, ser nordestino é muito mais do que a gente dizer que eu sou do Maranhão. Ser nordestino é a pessoa que acredita que as mudanças vêm através das políticas públicas, atingindo assim a cada um desse povo. Chegando nos lugares mais difíceis, que hoje tem estrada. Chegando nos lugares que daqueles vilarejos que na época você sabia quando era boca da noite, porque tinha um fogaréu grande soltando ronjões de fumaças. Mas hoje é tudo na energia. Chegando em lugares mais difíceis, aonde você tinha que andar 2 dias, porque não tinha estrada, para que pudesse ir lá no dentista, ou a gente ir lá no hospital público. Hoje tem o SUS, que abrange tudo isso. E nós temos nordestinos arretados, como a gente é. Se não gosta do nordestino, pela forma de falar, respeite a decisão desse povo, porque aqui é aqui que nós amamos, é aqui que é o nosso lugar. Nordestinos esses que gostam de uma boa música, como essa agora que nós vamos tocar. Beneval, tá no jeito? Então toque Beneval pra minha amiga Jaci. 7:42, Brasil.

amor, Beneval. Ai, Beneval, tu tá com falso amor, Beneval. Tu entrou numa fria, é bucha. Ai, meu pai, ainda agora é bucha. Os caras dizem assim: rapaz, fulano de tal na política, esse vai ser bucha. Os caras já ficavam: não, isso é bucha, não, rapaz. Vai dar um abraço aí também a ele, o Alan George, né? Lá em Viana. Obrigado pelo carinho, viu, garoto? Vamos aqui falar também de quem? Do Frango Moraes. Obrigado pelo carinho. O Grupo Vilês, Farmácia Luiz Santos, Casa do Campo, Doris Rios, Marcioneide, um forte abraço. A vereadora, muito obrigado pelo carinho. A gente vem aí, né, comentando, né, sobre o povo de Vitória do Mearim, tendência 2028, as coisas, como é que será isso, vamos se comportar daqui para frente. Então vamos ver como que vai, né? O povo parece-me que aceitou muito bem, né? Foi uma escolha

muito bacana, pelo que a gente tem visto, né? Por uma votação expressiva, por uma participação, porque, meu amigo, em Vitória do Mearim, aqui não dá, aqui não tem como o amador, né, passar e fazer um trabalho que não seja um trabalho bem profissional, muito bem articulado. E não foi uma, não foi duas. Eu estou falando de centenas de reuniões de bairro. Almeida Souza teve em todos os interiores, fazendo mais do que duas ou três ou quatro reuniões. E em Vitória do Mearim, em bairros. Aí depois já não estava mais de bairro, já estava praticamente quase em ruas, vem mais ruas. E aí juntando sempre povo, trazendo, até que a galera entendeu qual era a missão. Então, exatamente faz a grande diferença. Quando você senta, que você ouve as pessoas, o cara chega lá no consultório, aí chega lá, meu irmão, o que é que tá sentindo? Tô com dor de dente. Que lado? Lado direito. Então ele ouviu, ele sabe que é do lado direito. Quando o cara chega para um líder ou para um político, olha, nós estamos aqui, chamamos você, que precisamos que você veja essa comunidade. Nós estamos precisando disso, disso e disso. Ele já vai anotando. Então, ó, quando ele senta com esse povo, que ouve as reivindicações, ele tem como tentar buscar as providências. É por isso que é importante a questão do deputado. Porque o deputado, ele vai lá, direciona a emenda para determinado município, tá? Para poder chegar até esse povo. Ele investiga, ele acompanha e ele vota para fazer as leis que cheguem a essas pessoas. Ai, a deputada dá para a gente fazer, a deputada dá para fazer isso aqui, construir? Não, gente. A deputada, ela faz o projeto, ou o município faz o projeto, ela vai indica a emenda para que possa ser feito determinado serviço, determinado município. É assim que funciona, tá? Ela não vem, tudo que uma deputada puder mandar, vem tudo via prefeitura. Como, por exemplo, ela destinou uma verba de 320 mil reais para a compra de uma ambulância em Vitória do Mearim, tá? Esse dinheiro tá na conta da prefeitura em Vitória do Mearim, ok? Para a compra. Assim que for comprado, assim que for mostrado a ambulância, a gente vai dizer, olha, foi comprado. Por enquanto, ainda não foi, e a gente tá de olho o que que vão fazer com o dinheiro que foi destinado da deputada Solange Almeida para o município de Vitória do Mearim. Isso é fato, ok? Donato, tem música? Vamos botar a música aí pro povo. Zé Orlando, pra tocar. Ô, menino. Vamos aqui falar antes disso. Vamos botar aqui um abraço forte a Maçoneide, obrigado pelo carinho. Ela que teve a escolha muito sábia. Em vez de ficar com dois salários, no caso, ela abriu mão do salário de vereador. E hoje, o salário dela, que ela se mantém, ela vive, é o salário de professora. Maçoneide, ela, amiga do povo, e que tenha seu nome muito bem hoje avaliado em Vitória do Mearim. Quem tá aqui junto com a gente também, vamos lá, Carlos Chavo do Recanto Florindo, obrigado pelo carinho dos turismo Doris Rios. Rapaz, Doris Rios, domingo tava meu irmão ali contar. Tava radiante, como sempre, né? Doris Rios, o nome dela. Parece que não tem a idade que tem, não. Parece que ela tem 40 anos. Porque a disposição que Doris tem hoje, graças a Deus. Que Deus continue assim, mantendo você com essa vitalidade, essa juventude, né? Na alma, essa vontade de fazer as coisas acontecerem. Isso é muito importante. Quem está aqui também com a gente, Prefeitura Municipal da cidade de Igarapé do Meio, administração Aldenira, né? Isso mesmo, Aldenira Silva, ela que é ex-quebra.

0: quebradeira de coco.
1: Aham,
0: isso mesmo, você não ouviu errado não. Esse quebradeira de coco, quem entende, ela diz assim para as colegas: olha, por uma vez você foi quebradeira de coco, não significa que você não tenha capacidade e não tenha talento, porque às vezes tudo é questão de oportunidade. E de uma vez que ela teve essa oportunidade, ela abraçou com as duas mãos e hoje representa muito bem a cidade de Igarapé do Meio, que o qual ali administra. É, vamos botar aqui também, quem está aqui junto com a gente, Roseira Peças e Serviços, é, Carrão Autopeça, tá bom? 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Um forte abraço ao meu amigo Anderson. Obrigado pelo carinho. 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Almeida Souza é o nome dele que vou marcar. Vamos marcar em breve uma entrevista aqui com ele, tá bom? Aí nós marca com Almeida Souza primeiro e depois nós marca com a Solange Almeida, tá? Ela que pediu apenas 2 semanas, mas já tá na luta novamente. É desse jeito. Bora de música, Donato. Zé Orlando, cantando pra vocês. 7h54.

Zé Orlando, dando recado. Manda um abraço aqui o Edson, o Adilson Araújo, a Paula Oliveira. Tchan, tchan, tchan, pam, parará. E todo mundo participando junto com a gente aqui na live do programa Balanceio Nordeste. É verdade. Aproveitando também, mandando um forte abraço a todos vocês de Morro de Pedra. Obrigado, tá? Tá vendo aí a grande cavalgada, gente? É no dia 31 de outubro, lá no povoado Tuari, Festival da Jussara. Tem cavalgada, feijoada do Sara. Rapaz, tem uma coisa que eu preciso acertar lá, um negócio, um detalhe, né, de horário. A gente fala, vamos lá, fazendo a grande festa, vamos ver o horário que vai ser, né, o show aí, viu, gente, pra me passar pra vocês direitinho, ok? Hoje mesmo a gente vai saber, amanhã a gente fala. E a cavalgada tem, vamos, chegando com tudo. E também, aquela Jussara, pelo amor de Deus, aquela Jussarazinha chega, ela tá assim, né? Bem, nesse dia eu vou comer a Jussara, é, lá. Eita, meu irmão. Aquela Jussara com aquele peixe, um camarãozinho, uma carne de sol. Você tá doido, é, macho? Bom demais. É muito bom. Pode o cara às vezes não gostar, porque quando o cara não nasce num lugar assim, é complicado. O cara acostumado, por exemplo, no sul, geralmente muito difícil ele se acostumar aqui no Nordeste, que é mais quente e tal. Mas o cara que nasceu aqui, como a gente nasceu aqui, desde pequeno, a lida e tal, sertão. Quando a gente chega nesses lugares grandes, parece que a gente fica assim meio perdido. E quando a gente tá de volta pro nosso Nordeste, rapaz, é tão bom. É bom demais. Louro, bom dia, tudo bom? É muito bom, meu irmão. Sabe, ver os amigos aí, a gente participa dos laços, as vaquejadas, cavalgada, tem aquela animação. Ah, mas o Nordeste é tão bom, porque que o povo, um dia desse o cara falou isso. Se aí é tão bom, porque que o povo vem pra cá? Não sei o que que não fica aí. Tem que ir pra aí, porque você não tem coragem de trabalhar, pra poder fazer o serviço pesado, pra poder, ó, construir os melhores pedreiros do Nordeste, ó, pá, tá, pá, entendeu? Pra amarrar, o cabo não tem coragem pra ficar aí, ó, 40 metros de altura, amarrando ferro lá pra vocês morarem, pra depois estar de boa. Vocês vão fazer isso? Não vão. Tem que pagar o nordestino, cabo macho, cabo arretado. Porque o cabo, meu irmão, quando tem 8 anos, ele já tá pendurado lá no olho da palmeira, pra poder fazer as coisas. Tirando as paias lá pra poder fazer os trem, os traçados aqui, viu? É desse jeito. Nordestino sai correndo atrás de gado aí no mato fechado, espinho, virado a peste. Não tem esse negócio não. É. Não tem esse negócio não. É pra pegar, quando ele diz assim, é pra pegar o boi, é. Pode ir pra onde for, chique, chique. Pode ter espinho, pode ter vara, pode ter pau virado satanás. E quem vem capa bode, meu amigo, vaqueiro quando chega, chega com um pedaço da orelha cortado, enganchado nos pés de pau. Mas o boi tá amarrado. Ah, talento. Os bichos são doidos. Eita, amor, vambora, são os força depois, é verdade, meu irmão, desse país, exatamente, Jaime Santos, só é verdade, somos a força desse país, é verdade, nordestino, cabarretado, tem música do lado, Sampaio? Vamos trazer mais uma música pra vocês, meu povo, agora 8:01, vamos trazer, sabe quem? Amado Batista, pra vocês, nesse exato momento. Bom dia, meu amigo Donato Rios, bom dia, Moacir, Márcio Brito, é isso, forte abraço, galera, a galera Bando Jaguari, muito obrigado pelo carinho. Pode ser, pode arrochar aí, vamos lá. 8:01, Brasil.

Participando aqui com a gente é Francisco Pereira. Ele manda dizer: aonde, ó, cadê a água do bairro Novo? Devido aos problemas que teve aí, o caminhão rebentou aí um condutor, mais ou menos isso foi o que eu fiquei sabendo, e que já foi restabelecida a água e está chegando gradativamente em cada bairro. Bairro Novo está com 4 dias que não tem água, mas provavelmente vai chegar nesses dias agora, viu, meu amigo velho? E se caso não chegar, vocês entram aí falando com a gente, para que a gente possa chamar a atenção aí da Caema, tá bom? Para que vê ou vão lá averiguar o que tá acontecendo. Agora já estão... Ixi, tá chegando no finalzinho do programa. Carlos Chaves, meu amigo velho, forte abraço. Marquinho Nunes, um forte abraço, meu amigo velho. Carlinhos, lá do estúdio, muito obrigado pelo carinho. Quem tá aqui também com a gente aqui, meu irmãozinho? Deixa eu ver aqui. Ah, rapaz, meu amigo velho. A Bela do Sindicato, a gente já falou, obrigado. O nosso amigo aqui do posto Lauane e também, né? Da borracharia Lauane, do meu amigo Valber. Caba é bom. Tava lá na festa também, meu amigo. Forte abraço. 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Meu amigo Bigode, forte abraço. E também toda a rapaziada boa participando aqui com a gente. Já tá chegando, já faltando 3 minutinhos, vamos deixar a última Paixão Errante com... Dá ter música? Tô pronto. Paixão Errante com Donato Rios, a última de hoje. Gente, nunca mal

restaurante, alguém quando estiver subindo, é danado para encontrar quando tu estiver descendo. Aí o cara não fica com a cara mais de lambida, saber que ele já te fez mal e saber que naquele momento é importante você receber apoio daquele que tu mais prejudicou. Então crie vergonha na tua cara e não maltrate as pessoas quando estiver subindo, porque um dia tu pode encarar com as tuas próprias ignorâncias e a realidade ao contrário. Vamos lá então, tchau, tchau, meu povo.

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2: 8:10. Repita. 8:10.
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5: Glória a Deus nas alturas e paz na terra aos homens de boa vontade. Olá, meus irmãos, olá, minhas irmãs, olá, ouvintes, carinhosamente, bom dia. Bom dia a todos em sintonia com essa emissora. Hoje, terça-feira, é com as graças de Deus, é com a luz do Divino Espírito Santo e com a proteção de todos os orixás que a partir de agora levamos até você uma mensagem de fé através do programa Uma Luz em Sua Vida. O programa Uma Luz em Sua Vida é um programa espírita e aconselhativo que tem como principal objetivo levar até você uma mensagem de fé, uma mensagem de esperança, uma ajuda espiritual, principalmente aos menos favorecidos pela sorte. Este programa tem a criação, produção e apresentação desse médium vidente que aqui vos fala, o Pai Márcio de Oxalá, o maior conselheiro espiritual do Brasil, diretamente de Cruz das Almas, na Bahia, aqui para a cidade de Vitória do Mearim. E eu quero começar o nosso programa de hoje abraçando a cada um de vocês, meus irmãos, minhas irmãs, mandando o nosso bom dia, as nossas energias positivas, a você que mora aqui na cidade de Vitória do Mearim, a você que mora no campo e nos escuta, a você que mora nas cidades e localidades circunvizinhas e sintonizam essa emissora. Queremos começar o nosso programa abraçando a cada um de vocês e mandando o nosso bom dia e as nossas energias positivas. 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
6: Bom dia. Voltei a passar essa mensagem, Senhor, para agradecer por o que o Senhor está fazendo por mim e pedindo sempre que você sempre me proteja e proteja meu filho. Que Deus lhe dê sua saúde e hoje seja um bom dia de paz. Aí está o Senhor. Que Deus dê muita saúde ao Senhor e sempre nós se comunicando, porque graças a Deus tudo que o Senhor fez está dando certo. Ele não bebeu mais.
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0: 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É só você acompanhar o nosso programa aqui que você escuta dezenas de depoimentos aí de pessoas, né? 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
2: Se você, meu amigo ou minha amiga, está sofrendo com uma doença misteriosa, aquela doença na qual você já procurou a medicina e a medicina nada pôde fazer para te ajudar. 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
0: Bom, meus amados irmãos e irmãs, ouvintes aqui do nosso programa, agora eu quero convidar você que nos escuta todos os dias a fazermos juntos uma poderosa oração. Você, meu irmão, você, minha irmã, que está aí nos ouvindo, pegue nesse exato momento um copo com água ou uma garrafinha com água, coloque ao lado do seu rádio e faremos juntos uma poderosa oração. Após o término dessa oração, você fará uso dessa água da forma que o seu coração mandar. Se você sente enfermidades por dentro, você tome uns 2-3 goles dessa água. Se você tem algum ferimento, alguma enfermidade por fora, alguma dor, você lave com um pouco dessa água. Você também pode jogar um pouco dessa água nos quatro cantos da sua casa, no seu automóvel, que servirá para espantar qualquer tipo de demanda espiritual, espantar a inveja, o olho gordo. Faça com muita fé, com seu coração voltado para Deus, sempre com muita fé em Deus, que é quem pode

0: tudo.
1: Irmãos e irmãs, e agora rezemos a poderosa oração de Santa Rita. Oh poderosa e gloriosa Santa Rita, chamada Santa das Causas Impossíveis, advogada dos casos desesperados, auxiliadora da última hora, refúgio e abrigo da dor que arrasta para o abismo do pecado e da desesperança, com toda a confiança no vosso poder junto ao coração sagrado de Jesus, a vós recorro no caso difícil e imprevisto, que dolorosamente oprime o meu coração. Alcançai a graça que desejo, pois sendo-me necessária, a quero. Apresentada por vós a minha oração, o meu pedido, por vós que sois tão amada por Deus, certamente serei atendido. Dizei a Nosso Senhor que me valerei da graça para melhorar a minha vida e os meus costumes, e para cantar na terra e no céu a divina misericórdia. Santa Rita das Causas Impossíveis, intercedei por nós. Amém. E assim, meus amados irmãos e irmãs, finalizamos o nosso programa de hoje, agradecendo pela sua audiência, pela sua companhia. Fiquem todos com Deus e até o nosso próximo encontro com mais uma palavra de fé e esperança. Tchau, tchau.
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4: Olá, muito bom dia. Alô, amigos, aquele abraço. Bem-vindo, bem-vinda. Está começando mais um.

0: Hoje é terça-feira, dia 13 de outubro, estamos começando mais um Bom Dia Cidade, né? A partir de agora, o horóscopo do dia, notícias dos famosos, resumo de novelas, dicas de saúde e as notícias mais interessantes também, viu? Você vai ficar bem informado a partir de agora aqui no Bom Dia Cidade, programa que vai até meio-dia, na sua terça-feira, dia que começa com um tempo firme. Temperatura já alta, viu? 29 graus no momento aqui na cidade de Vitória do Mearim. Prazer, eu sou o Luiz e te faço companhia até meio-dia. Participação do ouvinte pelo 992-29-9757. É o WhatsApp pra você pedir música, mandar aquele alusão aqui através das ondas do rádio.
1: Essa é pra você que não vê os momentos mais simples passando na sua vida, viu?

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0: horas e 46 minutos. Repita. 8 horas e 46 minutos.
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1: 9 horas.
2: Repita.
1: 9 horas.
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1: 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Estamos lhes apresentando Bom Dia Cidade. Vamos começar o horóscopo do dia para sua terça-feira, né? O que os astros têm a dizer para você de Áries, Touro e Gêmeos. Vamos lá, vamos começar. Áries, a confiança crescerá pela possibilidade de repetir um peso de forma justa. Aceitar apoio exigirá reconhecer o que pode ser compartilhado e o que segue sob sua responsabilidade. Um acordo, claro, dará base, viu? Touro, a relação ganhará consistência nas atitudes que confirmam a disposição de estar junto. Haverá espaço para combinar expectativas com franqueza e menos exigência de adivinhação. Valorize o cuidado possível. Gêmeos, uma orientação bem compreendida facilitará o andamento das tarefas e a construção de um ritmo em que o esforço e recuperação tenha lugar. Considere as condições necessárias para cumprir obrigações, viu? Gêmeos, para Gêmeos, para Touro, para Áries, super bom dia. Daqui a pouquinho a vez do pessoal de Câncer, Leão e Virgem.
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1: Vamos lá, vamos começar mais um programa de Bem com a Vida. A sua alegria de estar sempre por aqui, a alegria de estar na sua companhia. Super obrigado a você ligado aqui com a gente. Em qualquer lugarzinho desse lindo e imenso Maranhão, você pode participar aqui com a gente pedindo música através do WhatsApp 992299757. Isabel está escutando a gente ali no Arariaçu, tá querendo curtir o Melô de Dois Amores, está oferecendo aqui a todos lá de Arariaçu e a Najatuba também. Vai rolar música com Vitor e Léo, Viva Por Mim, vai rolar aqui pro Luiz Carlos, tá lá em Frutal, Minas Gerais. Ele oferece especialmente para a esposa dele, viu? Ok, então, Luiz, valeu, bom dia, tá ligado aqui na

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1: 9:18.
2: Repita.
1: 9:18.
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4: Terça-feira, 13 de outubro de 2026, este é o Giro de Notícias. Eu sou Norberto Notari e você acompanha os destaques do momento. O presidente do Tribunal Superior Eleitoral recebe hoje os advogados das campanhas de Flávio Bolsonaro, do PL, e Luiz Inácio Lula da Silva, do PT. O encontro foi convocado por Cássio Nunes Marques após uma sequência de decisões da corte tomadas a pedido dos dois lados que geraram divergências. Os senadores devem votar amanhã em primeiro turno a proposta de emenda à Constituição que reduz a jornada máxima de trabalho de 44 para 40 horas semanais e garante 2 dias de descanso remunerado por semana sem redução salarial, a chamada escala 6x1. O texto já foi aprovado pela Câmara dos Deputados e pela Comissão de Constituição e Justiça do Senado. Para avançar, a proposta precisa receber ao menos 49 votos favoráveis entre os 81 senadores. O ministro da Fazenda, Dário Durigan, se reúne na manhã de hoje com entidades de diferentes setores da economia para tratar do imposto seletivo. O tributo entra em vigor no ano que vem. O imposto seletivo foi criado a partir da reforma tributária para desestimular o consumo de bens e serviços considerados prejudiciais à saúde ou ao meio ambiente. Um micro-ônibus capotou na madrugada de hoje na rodovia Professor Francisco da Silva Pontes, em Itapetininga, no interior de São Paulo, deixou 3 pessoas mortas e 14 feridas. Segundo a Agência de Transportes do Estado de São Paulo, o veículo saiu de Capão Bonito em direção a Jaú, quando o motorista perdeu o controle e saiu da pista. Morreu nesta segunda nos Estados Unidos, aos 34 anos, o ator R.J. Mitch, que ficou conhecido por interpretar Walter White Jr. na série Breaking Bad, filho do protagonista. A informação foi confirmada pelos representantes do ator. A causa da morte não foi divulgada, mas o corpo passará por autópsia. No complemento da 30ª rodada do Brasileirão, o Atlético Paranaense goleou a Chapecoense fora de casa por 4-1. Outro jogo de muitos gols foi Bragantino e Cruzeiro. A equipe paulista bateu a Mineira por 4-2 em casa. No Couto Pereira, o Curitiba ficou no empate com o Botafogo, 1-1.
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6: Esta é a estação de sucesso e nós estamos lhes apresentando o Bom Dia Cidade. São 9:21. Bem-vindo, bem-vinda. Você que está ligando agora, sintonizando aqui. Sintonizou aqui, parou aqui, viu? Na estação do sucesso. Olha, deixa eu trazer para você mais sucesso já. Tem mais música aqui para rolar. Já a gente vai rolar mais música, vai atender mais ouvintes. 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
6: É hora de mais sucesso aqui na programação. Agora são 9:22. Temperatura no momento em Vitória do Mearim, 31 graus. Faz bastante calor, viu? O comecinho da sua terça

quarta-feira. Olha, deixa eu trazer mais música aqui na programação. Quem tá ligado aqui com a gente é a Cícera, lá na cidade de Arari, querendo curtir aí o som da Joelma. Já já a gente rola a Joelma aqui no Bom Dia. Alô, alô, Benedito, tá escutando a gente lá em Vila Diamante e Igarapé do Meio. Também tá participando aqui do programa. Rola a música aqui também pra Ediene. Ediene tá em Flores, no município de Cajari.

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1: 9:29.
2: Repita.
1: 9:29.
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1: 9:46.
0: Repita.
1: 9:46.
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3: Foi no dia 10 de outubro de 1980, quando mulheres se reuniram nas escadarias do Teatro Municipal de São Paulo para um protesto contra o aumento de crimes de gênero no Brasil, que a data se tornou o Dia Nacional de Luta contra a Violência à Mulher. Desde então, a legislação mudou para proteger mulheres vítimas de violência, mas ainda temos muito a reivindicar, inclusive no meio político. Um levantamento divulgado pelas organizações Terra de Direitos e Justiça Global mostra que houve 134 casos de violência política nos 50 dias de campanha do primeiro turno das eleições, um caso a cada 9 horas. Mais da metade das vítimas eram mulheres. A pesquisa mapeia principalmente registros que chegam ao conhecimento público. Estudiosos apontam que existe uma subnotificação desses números. Para Paulo Ramos, sociólogo e coordenador de projeto do AfroSebrap, um dos fatores é o reconhecimento do ato violento em si.
4: É possível, claro, que por isso, por conta do paulatino reconhecimento da violência política como um problema, haja uma subnotificação. Mas isso tende a se superar na medida em que as pessoas se tornam mais conscientes dela.
3: Ramos também fala que existe outra razão, que seria a ideia de que a vítima sofra uma nova violência caso denuncie.
4: Mas é claro que isso é sempre uma contabilidade que cada vítima fará, sabendo ter a sua experiência, sabendo lidar com o problema, a partir do momento em que ela entende que expor a violência política vai trazer mais prejuízos a ela. Em geral, o que se percebe é que tornar pública uma violência política acaba sendo um fator de proteção da vítima.
3: O estudo indica que quando o agressor é adversário político, as mulheres também são as principais vítimas. Dos 21 episódios com esse perfil, 20 tiveram candidatas ou parlamentares mulheres como vítimas. O caso da Ana Elisa não entrou nas estatísticas por ter acontecido depois do primeiro turno. A deputada eleita relatou pelas redes sociais ter sofrido ameaças de morte e estupro após disseminação de notícias falsas.
5: Eu estou sofrendo mais ameaças de morte.

0: Eu acredito que ninguém mereça sofrer ameaça de morte por estar politicamente engajado e tentando defender o que acha melhor para o país. E se qualquer coisa acontecer comigo, eu espero que vocês atribuam a conta de Nicolas Ferreira, Gleidson e Eduardo Azevedo, que foram as três pessoas que ajudaram a disseminar fake news contra mim aqui nas redes sociais.
1: No ambiente virtual, as mulheres também são as que mais sofrem violência. Dos 42 casos registrados na internet, 34 tiveram mulheres como vítimas. Homens foram vítimas em 8 casos. Agência Rádio Web, produção e reportagem, Carolina Prazeres.
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4: Faltam 10 minutinhos para as 10 horas. Esta é a Rádio Cidade de Vitória e você está com o Bom Dia Cidade. Participações aqui através do WhatsApp 992299757. Já já a gente vai rolar mais música aqui no programa. 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
4: O horóscopo do dia de volta agora com Câncer, Leão e Virgem. Câncer, o apoio recebido dará coragem para desenvolver uma expressão mais pessoal. Sinta que o erro cabe no processo. Acolha um incentivo e escolha uma maneira de cultivar o prazer que começa a ganhar espaço. Leão, a vontade de acolher ampliará compromissos na vida íntima. Conversas francas irão ajudar a entrar em uma medida para que o cuidado circule. Ofereça aquilo que consegue manter, mesmo após o entusiasmo. Virgem, um entendimento terá força ao transformar intenção em palavras. Converse sobre necessidades, buscando termos que respeitem as partes envolvidas. Atenha-se ao ponto principal e confirme combinados. Viu, Virgem? Para Câncer, Leão e Virgem, muito bom dia. Pessoal de Libra, Escorpião e Sagitário, é daqui um pouquinho.
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4: Olá, música aqui, atendeu o pessoal que tá participando aqui do programa. Música aqui pra Dona Francisca de Miranda do Norte, ligada aqui no Bom Dia, querendo curtir aí o Reggae Melody para mim, vai rolar já já. Daqui um pouquinho também tem o som de Ana Castela. Por aqui o sucesso não para. Tem o show atender também aqui a Conceição. Alô, alô, Conceição da Vila Reginaldo, bairro simpático aqui da cidade de Vitória, também participando aqui do programa.

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1: 9:58.
2: Repita.
1: 9:58.
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1: Vamos agora a previsões astrais, pessoal de Libra, Escorpião e Sagitário. Libra, a segurança irá aumentar ao reconhecer quais recursos estão de fato à sua disposição. Um compromisso terá continuidade com distribuição mais cuidadosa de tempo e energia após suas escolhas no possível. Escorpião, dá nome a uma necessidade e facilitará a escolha de como agir. A receptividade ao redor ajudará, mas será importante, né? Mas será importante participar ativamente do cuidado que deseja receber. Assuma uma iniciativa compatível. Sagitário, a pressão interna diminuirá ao admitir que uma parte do esforço pode ser repartida. Um apoio discreto favorecerá a retomada de um processo ainda reservado. Escolha com quem compartilhar o que está vivendo, viu, Sagitário? Para Libra, Escorpião e Sagitário, muito bom dia. Daqui um pouquinho, o pessoal de Capricórnio, Aquário e Peixes.
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1: 10 horas e 17 minutos.
2: Repita.
1: 10 horas e 17 minutos.
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4: Hoje é terça-feira, 13 de outubro de 2026. Falamos direto de Lisboa com os principais destaques internacionais. Papa Leão XIV chegou ao Hospital Gemelli, em Roma, onde passará por uma cirurgia para retirada de um nódulo no pulmão. As informações foram confirmadas pelo Vaticano. O anúncio do procedimento foi feito pelo próprio pontífice durante uma oração. Ele afirmou que o nódulo estava em estágio inicial. A ativista sueca Greta Thunberg participou hoje de uma manifestação em frente a uma escola de ensino médio em Paris, enquanto estudantes francesas foram às ruas em mais um dia de protestos contra as más condições de ensino. O Movimento Nacional, que entrou na quarta semana, denuncia a falta de professores, a superlotação das salas de aula e a deterioração das instalações escolares. Os protestos incluíram passeatas, bloqueios de escolas e, em alguns casos, confrontos com a polícia. A Ucrânia suspendeu por 2 dias os ataques às refinarias de petróleo russas e outras infraestruturas energéticas do país. As informações foram confirmadas pelo presidente Volodymyr Zelensky hoje. Ele disse nas redes que tomou a decisão para dar chance ao cessar-fogo energético anunciado pelo presidente dos Estados Unidos, Donald Trump. Ontem, Zelensky afirmou que a Rússia segue realizando ataques contra a infraestrutura energética ucraniana. 8 pessoas ficaram feridas em um ataque à faca em um supermercado da cidade de Incheon, na Coreia do Sul, nesta terça. Segundo a polícia, uma pessoa sofreu uma parada cardíaca. O suspeito foi preso e as autoridades investigam o motivo e as circunstâncias do ataque. Morreu nesta segunda nos Estados Unidos, aos 34 anos, o ator R.G. Meade, que ficou conhecido por interpretar Walter White Jr. na série Breaking Bad. Ele era filho do protagonista. A informação foi confirmada pelos representantes do ator. A causa da morte não foi divulgada, mas o corpo passará por autópsia. 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
7: Agora são 10h20, estamos de volta com o Bom Dia Cidade. Já tem Chitãozinho Chororó aqui na programação. 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
1: 10 horas e 28 minutos.
2: Repita.
1: 10 horas e 28 minutos.
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6: Olá, muito bom dia pra você, estamos de volta! Prazer estar na tua companhia, eu sou o Luiz, contigo até o meio-dia, viu? Muita música boa rolando aqui na programação. Por aqui você fica bem informado também, viu? Temperatura no momento 31 graus aqui na cidade de Vitória do Mearim. Você confere agora a previsão astral para fechar o horóscopo desta terça. Previsão para os nativos de Capricórnio, Aquário e Peixes. Capricórnio, um objetivo encontrará sustentação na contribuição de pessoas com capacidades diferentes. Seu papel ficará claro. Considere uma participação concreta, levando em conta as diferentes disponibilidades. Aquário, o compromisso com uma direção receberá credibilidade, haverá oportunidade de firmar uma responsabilidade em condições mais realistas. Na hora de decidir, considere os recursos que são necessários. Atenção, piscianos! Alô, peixes! A confiança em um caminho crescerá mais depressa do que a compreensão de suas exigências. Uma orientação consistente ajudará a dar medida ao entusiasmo. Siga aprofundando o que ainda está aprendendo, viu, peixes? Peixes, aquário, capricórnio, super bom dia. Amanhã novamente aqui dentro do Bom Dia, você confere mais uma vez a previsão para o seu signo.
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6: Olá, música aqui, tem música aqui pra Andréia, tá ligada com a gente em Cajari. Alô, alô, Dona Luísa, da Rua do Projeto, também tá ligada aqui no Bom Dia. Obrigado demais pelo carinho, pela companhia. Daqui a pouquinho tem música aqui pra Duda, tá escutando a gente ali em Coque, Vitória do Mearim. Alô, alô, Gilmara, de Vila Nova, também ligada aqui no Bom Dia, participando da programação.

0: Balançando o agito aqui da programação 89,9. Este é o Bom Dia Cidade aqui pela Rádio Cidade Vitória. O Maranhão se liga aqui. A Baixada Maranhense inteira ligada aqui com a gente. Super bom dia. 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
0: Você pode participar aqui com a gente através do WhatsApp 992-29-9757. Pede aquela música que você gosta, a gente vai te atender na boa. Deixa eu falar aqui dos famosos. Lembrando que daqui um pouquinho tem o Dica de Saúde. E ainda hoje você confere com a gente aqui resumo de novelas. Falar aqui da ex-funcionária do falecido Silvio Santos, né? Durante anos em que trabalhou com Silvio Santos, a senhora Raimunda Maria da Silva ouviu várias vezes um conselho do apresentador. Abriu o próprio restaurante, né? O Silvio Santos sempre dizia para ela, por ela ser muito boa, né? Na época, a ideia parecia distante, né? Para quem não tinha dinheiro para investir em um negócio. Hoje, aos 71 anos, ela encontrou uma maneira de realizar esse sonho em uma cozinha improvisada no Itanhaém Paulista, na zona leste de São Paulo, preparando marmitas que chegam à mesa de dezenas de clientes todos os dias. A brilhante marmitaria ganhou ainda mais movimento depois que Raimunda participou aí do programa do Danilo Gentili, né? O The Noite. Em agosto desse ano, durante a celebração dos 45 anos do SBT, ela revelou como preparava o famoso bife do Silvio Santos, receita que despertou curiosidade do público e deu visibilidade ao negócio. Desde então, Raimunda passou a atender cerca de 60 a 70 clientes por dia, depois aí dessa aparição no programa do The Noite, do Danilo Gentili. Tá, exatamente. Por aqui a gente fala dos famosos, aqui no Bom Dia Cidade. Já já a gente tem mais sucesso, tem aqui mais participações aqui na programação. Música aqui para Genilde. Genilde tá escutando a gente aqui no Bairro Novo, em Vitória do Mearim. O Olegário tá escutando a gente lá em Anajatuba, também tá participando aqui do programa. 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
1: 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Marília Tavares e Luísa Martins.
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0: Obrigada, gente!
1: Gente,
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3: 10:59.
2: Repita.
3: 10:59.
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5: O mercado financeiro aumentou a previsão para a inflação ao mesmo tempo em que reduziu para a taxa básica de juros. As projeções estão no Boletim Focus, publicado nesta terça-feira pelo Banco Central. A estimativa de inflação saltou de 5,01% para 5,22% em 2026, após o dado oficial de setembro atingir 0,82%, segundo o IBGE. Além disso, o barril de petróleo continua cotado acima de $100 por causa dos impactos da guerra iniciada por Estados Unidos e Israel contra o Irã. Por outro lado, os economistas consultados passaram a prever um corte mais forte da taxa Selic, a taxa básica de juros. Atualmente em 13,75%, ela pode cair para 13,25% no fim do ano. O crescimento econômico não teve alteração na projeção, ficando em 1,85% em 2026. Já o dólar deve terminar o ano a R$5,15, de acordo com o boletim. Da Rádio Nacional em Brasília, Gabriel Brum.
6: 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Comigo, Luiz, até meio-dia.
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Oliveira, tá aí Cássio, a Cássio com o Paloma Oliveira aqui no Bom Dia Cidade. São 11 horas 9 minutos. 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

0: 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Vamos tocar aqui nosso barquinho, sempre de bem com a vida. Por aqui você fica por dentro do que está acontecendo também, né? Isso, você fica bem informado, além de curtir aí a boa música aqui na programação. Deixa eu falar aqui do ex-presidente José Sarney, né? É o maranhense José Sarney. O ex-presidente deixou neste domingo a unidade de terapia intensiva, UTI, do Hospital UDI em São Luís, para passar por uma cirurgia abdominal. Ele foi transferido para um quarto no fim da noite e continua sob observação médica, né? Sarney comemorou a evolução do quadro de saúde nas redes sociais e demonstrou expectativa de receber alta hospitalar em breve. Tá certo, então. Por aqui, a gente te deixa inteirado dos fatos. Deixa eu, então, agora atender a mais ouvintes participando aqui do Bom Dia. Música aqui pra Mocinha Gama, tá lá em Colombo, Itapecuru Mirim. Querendo curtir aí o Gil de Amax. Tá mandando aqui um alô pra irmã dela, né? A Rila, lá em Morro do Alexandre, lá em Anajatuba.
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0: Mariana Fagunda!
1: Genial!
0: Muito bem, você está na sintonia certa, sintonia 89,9, programa Bom Dia Cidade. A alegria de estar de bem com a vida. Por aqui tem alto astral, tem muita música boa rolando, tem a sua participação. É, o clima bom até meio-dia com você e para você aqui através da 89,9, a estação do sucesso. Se você estiver a fim de participar aqui da programação, você pode mandar aí a mensagem aí através do seu WhatsApp 992-29-9757. Qual exercício é melhor para fortalecer as pernas? Corrida, bike ou escada? A gente vai falar sobre isso. É o nosso dica de saúde de hoje, viu? Corrida, bike ou escada, qual é o melhor para fortalecer as pernas? Essas três atividades aeróbicas, quando praticadas de forma regular, oferecem uma série de benefícios ao nosso corpo. No entanto, quando o assunto é o desenvolvimento de músculo nos membros inferiores, pode ser que uma delas leve uma vantagem, né? É claro que em termos de hipertrofia e ganho de massa, a musculação continua sendo a mais eficiente. Porém, isso não quer dizer que correr, pedalar ou subir escada não possa colaborar positivamente para esse objetivo, apesar desse efeito ser menos expressivo do que em treinos de força, né? Corrida, bike e escada são atividades, né, que podem gerar um estímulo em partes como quadríceps posteriores de coxa, glúteos e panturrilhas. Porém, esse fenômeno não ocorre de um jeito completamente igual entre elas, e cada uma tende a se destacar mais em determinados aspectos. Além disso, vale mencionar que os aspectos delas variam de acordo com alguns fatores, entre eles intensidade, duração, frequência, progressão ao longo do tempo. Pois é, mas qual é o melhor exercício para fortalecer as pernas entre esses que a gente falou, corrida, bike, escada? Em comparação à corrida, a escada e a bike costumam ser mais interessantes, né, para o fortalecimento das pernas. Mas é preciso ressaltar que essas modalidades não devem ser encaradas

0: usadas, né, como substitutas para os treinos de força, que permanecem sendo as estratégias com o melhor resultado para a hipertrofia. Subir escadas envolve especialmente glúteos, quadríceps e panturrilha, que precisam trabalhar contra a gravidade para elevar o corpo a cada degrau. Essa atividade costuma ser bastante desafiadora e, por isso, iniciantes podem sentir mais dificuldades para realizá-las, né? Entre os diversos benefícios para o sistema cardiovascular e perda de gordura, a escada pode auxiliar no fortalecimento dos membros inferiores, já que você projeta seu corpo ao fazer força de subida, né? Exatamente. A bike, por sua vez, promove a participação principalmente de quadríceps, glúteos e posterior da coxa. Essa consiste em uma atividade que poupa as articulações do impacto, sendo assim, pode ser bastante indicada, né, para quem precisa redobrar a atenção com joelhos, tornozelos e quadris. Por ser uma modalidade conhecida como aeróbica, tanto subir escada quanto bike são mais relevantes e recomendadas para pontos ligados a condicionamento físico, resistência e queima de gordura. E a corrida, né? O que dizer da corrida? A corrida traz diversos impactos favoráveis ao bom funcionamento do organismo, sobressaindo-se particularmente na questão da melhora do condicionamento cardiovascular, no aumento do gasto energético e na contribuição para a saúde óssea. Ela até pode auxiliar no fortalecimento das pernas, mas não da maneira, né, que muitas pessoas acreditam. O principal estímulo dela está relacionado mais à resistência e não ao ganho excessivo ou progressivo, expressivo de massa. Os estudos demonstram que corredores recreacionais e iniciantes podem apresentar hipertrofia discreta, sobretudo nos músculos da panturrilha, quadríceps e glúteos. Entretanto, o potencial hipertrófico da corrida é consideravelmente menor quando comparado aos treinos resistidos, né, como musculação. Pois é, então é isso aí. Falando hoje aqui sobre esses três exercícios, né? Cada qual aí com os seus benefícios e as suas vantagens, como tudo, né? Tem vantagens e desvantagens. Então, esse foi o nosso Dicas de Saúde de hoje.
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1: 11 horas e 35 minutos.
2: Repita.
1: 11 horas e 35 minutos.
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4: A Polícia Civil de São Paulo prendeu nesta terça-feira 3 pessoas suspeitas de aplicar golpes em jogos de cassino virtual e com promessa de pagamento por tarefas pela internet. Segundo a corporação, a investigação começou com reclamações de consumidores ao Programa de Proteção e Defesa do Consumidor, o PROCON. Mais de 10 milhões de usuários foram vítimas de 2 plataformas suspeitas de fraude, a Fortune Slots e a Think TV. A Fortune Slots funcionava como um cassino virtual, com jogos de aposta e promessas de ganho financeiro. Segundo a polícia, os apostadores eram incentivados a realizar depósitos por Pix e, quando tentavam sacar valores maiores, encontravam obstáculos, como exigência de novos pagamentos. Já a Think TV prometia remuneração por tarefas como assistir a vídeos, avaliar conteúdos e curtir páginas na internet. Para participar, usuários realizavam um cadastro com um depósito via Pix. Depois, eram incentivados a transferir novos valores para liberar os supostos ganhos acumulados. Os valores também acabavam bloqueados. Ao todo, a investigação identificou mais de R$ 38 milhões de reais movimentados em transações bancárias. A operação ocorre menos de um mês depois do governo federal proibir a exploração e a oferta de apostas em todo o Brasil. O governo estabeleceu um período de transição para o encerramento das operações e procedimentos para a devolução dos valores mantidos pelos apostadores nas plataformas. Agência Rádio Web, produção e reportagem, Breno Zonta.
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É hora de mais música aqui no Bom Dia Cidade. Deixa eu atender aqui a mais participações. Tem música aqui pra Dalza, tá escutando a gente em Tramaúba, Cajari. Tá querendo curtir aí o som, o Melô de Batatinha. Tá mandando aqui pro irmão Kiki e também pro maridão, Negão, né? Valeu, Dalza. Obrigado demais pela companhia. Muito bom dia. Obrigado pela participação aqui no programa. Tem música aqui pra Cleiciane. Cleiciane tá escutando a gente em Coque, Vitória do Mearim. Tá querendo curtir uma musiquinha legal que vai rolar daqui um pouquinho. Música aqui também para Maria Raimunda. Alô, Maria Raimunda de Conceição do Lagoaçu, também ligada aqui no Bom Dia Cidade.

Programação 89,9, este é o Bom Dia Cidade, já na reta final. Olha, o cantor Netinho, referência do Axé Music, morreu na manhã de hoje, terça-feira, né? A música baiana tá de luto. A informação foi confirmada por meio de um comunicado publicado pela equipe dele, tá? Nos últimos meses, o cantor Netinho enfrentava de forma pública um linfoma. Conforme o texto publicado, a situação evoluiu para o quadro de falência renal e disfunção múltipla de órgãos, resultando no óbito do artista. Apesar do fim trágico, a equipe afirmou que Netinho estava positivo nos últimos dias. Netinho partiu tranquilo durante os últimos meses de tratamento, costumava dizer: "Partirei feliz, realizado, pois a vida me deu mais do que eu sonhei. Levarei comigo o sorriso de cada fã que foi feliz com a minha arte." A nota ainda aproveita para exaltar o trabalho do artista. Extraordinário, talentoso, sensível e inovador, Netinho construiu uma trajetória marcada pela alegria, pela música e por carisma inconfundível. Sua voz, sua energia e sua forma tão particular de se conectar com o público deixam um legado que permanecerá para sempre na memória e no coração dos fãs. Pois é, então, infelizmente, cantor Netinho, né, que já estava doente há alguns tempos, aí a gente até falou algumas vezes aqui dentro do programa do estado de saúde, que vinha às vezes melhorando, às vezes piorando. Infelizmente, o cantor partiu neste dia 13, nesta manhã de terça-feira.

Franzinho Lima rolando aqui no Bom Dia Cidade. Agora faltam 10 minutos para o meio-dia. Falando agora das novelas, né? Resumo das novelas. Vamos falar de Nobreza do Amor, novela das 18 horas da Rede Globo. Tônio deduz que Mirinho sequestrou a Lica e Niara se desespera. Binta é hostil com Pascoal. Mirinho chega com a Lica ao seu cativeiro e a princesa se revolta. Virgínia desconfia do comportamento de Mirinho. Tônio confronta Mirinho, mas foge quando Virgínia chega. Gendal ordena que seus seguranças vão atrás de Tônio. Virgínia diz a Gendal que sabe como o rei de Batanga pode localizar a Lica. Tônio pede ajuda à dona Menina para encontrar a sua amada. A Lica se desespera em seu cativeiro. Agora, Por Você, que é a novela das 7 da noite, também da Rede Globo. Juarez tenta disfarçar o nervosismo entre os amigos no karaokê. Kátia fica presa com uma gestante no elevador do hospital. E a moça entra em trabalho de parto através da rádio, do rádio e câmera do elevador. Bela orienta Kátia a conduzir o parto. Vanessa pensa em como usar o parto de emergência a favor da imagem do hospital. Toy e Mike disputam clientes na feira. Próspero revela sua história com Clemente e Augusta para Melinda e acaba confessando sua paixão pela palhaça. Sabugo retorna de viagem e Lucas sente que algo está errado com o amigo. Glorinha se surpreende ao encontrar com Samuca um desenho que fez para Haroldo quando criança. Luca questiona Sabugo sobre seu vício. Peixe, Ítalo e Glorinha questionam Bela sobre Haroldo. Agora a gente fala de Quem Ama Cuida, que é a novela das 9 e meia da noite da Rede Globo. Pedro descobre um rastreador em seu carro. Kleber tenta convencer Helenice a denunciar Tom. Ademir pede ajuda a Pilar para sair de Paris. Yuri e Adriana presumem que Pedro pode estar em perigo. Tom arma para Pedro. Silvana não aprova a aproximação de Tiago com Nancy. André descobre com o que Dina trabalhava e como ela conheceu Arthur. Yuri e Adriana vêm quando o carro de Tom bate no veículo de Pedro, que sai da pista. Tom avisa a Pilar que o serviço foi feito. Adriana salva Pedro. É hoje, no capítulo quente de Quem Ama Cuida. Em homenagem ao cantor Netinho, um dos hits, né? Ainda hoje toca nas rádios, muito ainda, né? Netinho, Mila. Em homenagem ao cantor falecido nesta terça-feira.

0: Gosto assim.
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2: Rádio Cidade de Vitória informa a hora certa.
3: Meio-dia e um minuto. Repita. Meio-dia e um minuto.
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2: 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Cidades importantes como Maceió, Luiz Eduardo Magalhães e Imperatriz.

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5: Meio-dia e 11 minutos. Repita. Meio-dia e 11 minutos.
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1: Meio-dia e 30 minutos. Repita. Meio-dia e 30 minutos.
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1: Meio-dia e 46 minutos.
2: Repita.
1: Meio-dia e 46 minutos.
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2: 13 horas. Repita. 13 horas.
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4: O voto é um direito individual, livre e secreto, mas em muitas situações empregados podem sofrer pressão de chefes e donos de empresas para apoiar determinado candidato. Ameaças de demissão e retaliação para quem tem preferência política diferente, promessas de aumento ou vantagens e exigir participação em campanha são alguns dos exemplos. Um caso aconteceu nas eleições presidenciais de 2022 em uma cerâmica no interior do Pará.
5: Todo mundo aqui tanto faz fichar, carteira assinada, daqui agora, se o presidente ganhar a eleição, cada um vai ter 200 contos no bolso, é só vir aqui receber na cerâmica, no outro dia de manhã, tá bom, pessoal? 200 pra cada um.
4: Até o final do primeiro turno das eleições de 2026, foram registradas quase 1000 denúncias de assédio eleitoral em todo o país. Em Minas Gerais, segundo o Colégio Eleitoral do Brasil, foram 110 denúncias. Uma indústria de calçados de Bom Despacho, na região centro-oeste do estado, foi alvo de uma ação civil pública por causa de um ato de campanha dentro da empresa, inclusive com a participação de candidatos e de uma autoridade política. São Paulo lidera o ranking dos casos de assédio com 158 denúncias. De acordo com o Procurador-Geral do Trabalho, Gláucio Araújo de Oliveira, no chamado chão de fábrica, as pessoas de menor poder aquisitivo são vulneráveis ao poder econômico dos empregadores. Ele explica que na administração pública também existem situações de assédio eleitoral.
6: A gente tem visto as pessoas com receio, né, de perder um cargo, ou então uma gratificação, ou então serem deslocadas, né, para uma função com menor remuneração. Geralmente, essas intervenções do patrão ou do gestor público é no sentido de atingir a remuneração ou uma ameaça de perda de emprego. Quando você está no ambiente de trabalho, você tem um poder diretivo como empregador, ele não é um poder infinito, né, tem limitações.
4: Desde 2023, a Justiça do Trabalho registrou 823 processos relacionados ao assédio eleitoral no país. O uso de ambientes virtuais para a prática de assédio no trabalho também foi identificado em um levantamento feito pelo Centro de Pesquisas Judiciárias do Tribunal Superior do Trabalho. Isso mostra que a pressão política extrapola os limites físicos das empresas. Ocorre também nos grupos de mensagens e nas redes sociais. De acordo com o promotor de justiça do Ministério Público de Minas Gerais, Vinícius Bigonha, é preciso garantir o voto livre de cada eleitor.
7: Garantir a normalidade e a legitimidade das eleições. O poder econômico ou o poder dessa força de chefia, de comando, ele não pode se sobrepor a essa liberdade do voto. Tanto aqueles do poder público e também aqueles que estão à frente das empresas, que estão gerindo as empresas, não é possível fazer isso, não é possível ter esse tipo de influência e é obedecer à lei.
4: Quem sofrer ou presenciar suspeita de assédio eleitoral pode denunciar ao Ministério Público do Trabalho. Mensagens, e-mails, áudios, vídeos e fotografias podem ajudar na apuração. Em casos com indícios de crime eleitoral ou uso indevido da estrutura pública, também é possível procurar o Ministério Público. Do Ministério Público de Minas Gerais, para a agência Rádio Web, Marco Aurélio.
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9: E agora com vocês, a Seresta do VF.

0: Ralph de Fiódon.
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2: 13:16.
3: Repita.
2: 13:16.
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0: Agradeço ao namorado, moço.
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3: 13:30.
1: Repita.
3: 13:30.
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0: Muito obrigado, Camboriú. Sensacional.
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2: 13:46.
3: Repita.
2: 13:46.
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2: 14 horas e 1 minuto. Repita. 14 horas e 1 minuto.
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1: 14:17. Repita. 14:17.
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2: 14:30.
3: Repita.
2: 14:30.
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2: Foi no dia 10 de outubro de 1980, quando mulheres se reuniram nas escadarias do Teatro Municipal de São Paulo para um protesto contra o aumento de crimes de gênero no Brasil, que a data se tornou o Dia Nacional de Luta contra a Violência à Mulher. Desde então, a legislação mudou para proteger mulheres vítimas de violência, mas ainda temos muito a reivindicar, inclusive no meio político. Um levantamento divulgado pelas organizações Terra de Direitos e Justiça Global mostra que houve 134 casos de violência política nos 50 dias de campanha do primeiro turno das eleições, um caso a cada 9 horas. Mais da metade das vítimas eram mulheres. A pesquisa mapeia principalmente registros que chegam ao conhecimento público. Estudiosos apontam que existe uma subnotificação desses números. Para Paulo Ramos, sociólogo e coordenador de projeto do AfroSebrap, um dos fatores é o reconhecimento do ato violento em si.
3: É possível, claro, que por isso, por conta do paulatino reconhecimento da violência política como um problema, haja uma subnotificação. Mas isso tende a se superar na medida em que as pessoas se tornam mais conscientes dela.
2: Ramos também fala que existe outra razão, que seria a ideia de que a vítima sofra uma nova violência caso denuncie.
3: Mas é claro que isso é sempre uma contabilidade que cada vítima fará, sabendo, tendo a sua experiência, sabendo lidar com o problema, a partir do momento em que ela entende que expor a violência política vai trazer mais prejuízos a ela. Em geral, o que se percebe é que tornar pública uma violência política acaba sendo um fator de proteção da vítima.
2: O estudo indica que quando o agressor é adversário político, as mulheres também são as principais vítimas. Dos 21 episódios com esse perfil, 20 tiveram candidatas ou parlamentares mulheres como vítimas. O caso da Ana Elisa não entrou nas estatísticas por ter acontecido depois do primeiro turno. A deputada eleita relatou pelas redes sociais ter sofrido ameaças de morte e estupro após disseminação de notícias falsas.
4: Eu estou sofrendo mais ameaças de morte. Eu acredito que ninguém mereça sofrer ameaça de morte por estar politicamente engajado e tentando defender o que acha melhor para o país. E se qualquer coisa acontecer comigo, eu espero que vocês atribuam a conta de Nicolas Ferreira, Gleidson e Eduardo Azevedo, que foram as 3 pessoas que ajudaram a disseminar fake news contra mim aqui nas redes sociais.
2: No ambiente virtual, as mulheres também são as que mais sofrem violência. Dos 42 casos registrados na internet, 34 tiveram mulheres como vítimas. Homens foram vítimas em 8 casos. Agência Rádio Web, produção e reportagem, Carolina.
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1: 14:47. Repita. 14:47.
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3: 15 horas e 1 minuto.
4: Repita.
3: 15 horas e 1 minuto.
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1: 15:17.
2: Repita.
1: 15:17.
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2: 15 horas e 30 minutos.
3: Repita.
2: 15 horas e 30 minutos.
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2: O avanço de um El Niño que deve se estender até fevereiro do ano que vem preocupa profissionais de saúde pelos impactos no sistema respiratório, em especial de crianças. Calor forte, chuva, tempo seco, frio, todas essas mudanças no tempo já afetam quem tem algum tipo de sintoma. No Hospital Geral de Nova Iguaçu, na Baixada Fluminense, no Rio de Janeiro, entre abril e julho, 82% das internações pediátricas foram registradas por doenças respiratórias. O médico alergista Marcelo Bossois afirma que as variações de temperatura são o grande problema.
3: Elas é que vão fazer com que o paciente tenha uma piora respiratória e aumente o índice de asma e, consequentemente, aumentando o índice de doenças alérgicas respiratórias, a gente acaba tendo também, em consequência, doenças infecciosas respiratórias. Então, você aumenta a posição de muco, esse muco de meio de cultura para bactérias, e as bactérias proliferam e acaba, então, havendo um aumento de pneumonia. Então, por isso que as crianças, elas acabam sendo as mais afetadas, não só pneumonias bacterianas, provocadas por bactérias, mas também pneumonias virais, principalmente o vírus sincicial respiratório, que é o vírus causador da bronquiolite.
2: Com as chuvas, os raios ajudam a espalhar agentes causadores de alergia, explica o médico.
3: A partir do momento que você tem essas descargas elétricas que trocam energia entre a atmosfera e o solo, você acaba tendo uma maior fragmentação dos alérgenos, principalmente pólen e muco, e você acaba tendo um potencial alergênico maior. Parece que os pólenes, um dos mundo, por assim dizer, é doenças alérgicas, né? Como a rinite, polínica, como a asma, etc. Isso também pode acontecer em outras regiões do Brasil, mas nesse caso seria mais comum com o mofo, com os esporos do mofo, dos fungos.
2: Além das questões respiratórias, as chuvas provocam o aumento da proliferação de insetos e pernilongos, o que pode levar a alergias a picadas de mosquitos. Se uma ferida abrir ao coçar no local da picada, existe uma possibilidade de infecção por bactéria de pele, alerta Marcelo Bossois. O alergista reforça que se a pessoa tem sintomas de rinite crônica, nariz entupido ou com coceira, coriza, secreção, deve procurar ajuda médica para evitar a evolução do quadro para uma asma. Também é indicado investigar em caso de tosse persistente, falta de ar ao fazer algum esforço ou desconforto respiratório ao praticar atividade física. Um dos testes que pode ser realizado é a espirometria, conhecida como teste do sopro. Esse exame mede a quantidade e a velocidade do ar que entra

0: e sai dos pulmões. Neste mês, o projeto Brasil Sem Alergia realiza mutirões gratuitos de teste no Rio de Janeiro, São Paulo e Paraná. Para saber onde ser atendido e agendar a consulta, basta acessar o site brasilsemalergia.com.br. Da Rádio Nacional no Rio de Janeiro, Priscila Tereza.
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1: 15:47.
2: Repita.
1: 15:47.

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2: 16:01.
3: Repita.
2: 16:01.
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ser a nossa 89,9 na nossa frequência máxima do sucesso. Salve, salve, boa tarde, muito boa tarde pra você, chegando, hein? Chegando pra te fazer companhia com mais uma edição de músicas, informações e notícias aqui na nossa Rádio Cidade de Vitória FM, a poderosa da Baixada Maranhense, pra você que se liga, pra você que curte aí nos quatro cantos do nosso Maranhão. Prazer estar com você, muito prazer, sou Edinaldo Lisboa. Faz companhia até daqui a pouquinho, até às 18 horas. Esta terça-feira, hoje 13, hein, meu amigo? É, hoje é 13, 13 de outubro. E mais uma edição do nosso Conexão no Ar. Pra você ligado, pra você curtindo a nossa 89,9. Já chama aí no WhatsApp pra pedir a tua música preferida. 982-20-8531. É, pede o teu sucesso, que o prazer é todo nosso de atender você. Música, informação, notícia no nosso Conexão FM. Conectado com o mundo, sintonizado com você. Aqui em Vitória, em Arari, Miranda do Norte, Cajari, Viana, Conceição do Lagoaçu, Monção, Igarapé do Meio, Matinha, Penalva, São Bento, Anajatuba, Matões do Norte, você, enfim, de toda a nossa região, obrigado pelo carinho, pela sintonia. Já fica à vontade para chamar no zap aí, mandando a tua mensagem, teu áudio, pedindo a tua música preferida, aí pra gente curtir aqui na nossa programação. É Conexão FM, a sua melhor conexão, aqui na nossa Rádio Cidade de Vitória FM, do Sistema de Comunicação Jorge Moisés. É pra você que se liga, é pra você que curte nos quatro cantos do nosso Maranhão. É isso, hein? Já mandando aquele abraço todo especial pra minha amiga Ana Paula, ligadinha com a gente na Vila Riachão. Ana, beijo, beijão também pra Isabelle, tá ligadona com a gente, né? Nossa amiga Raimunda Brito, a mulher que é fã do Sandro Lúcio, obrigado pela sintonia. Minha amiga Hilda em São Lourenço, abraço pra você. Também o Sebastião, o Ronald, a nossa amiga Rose, essa galera top aí de São Lourenço, obrigado pela sintonia. Galera também de Mato Grosso, a Raia, Sandy, galera curtindo com a gente, obrigado, hein? Bom demais ter você na nossa programação. Já mandando aqui abração também pro meu amigo Léo do Açougue em Cajari, pra Jéssica, pro Marcos Inícios, essa galera top com a gente sempre em Cajari. Minha amiga Tânia, também o Zé Pedro de Viana. Olha, o homem tá ligado com a gente, né? Tá nos dando aí aquela carona. Abração aí nosso amigo Marcelino, o homem da de brasa, né? Mandando aquele abraço todo especial pros Raimundos, o Raimundo Durães e também o Raimundo Rodrigues. E a galera aí, é os carreteiros da de Brasa, já na sintonia com a gente, obrigado pelo carinho, pela carona, abraço pra vocês, brigadão aí, e que Deus te leve, leve vocês em paz, é o seu destino, né, meu amigo? Faça aquela viagem com paz e segurança. Vamos juntos, ó, Conexão FM, conferecimento todo especial da loja Facilita Móveis, que avisa, continua a promoção de reinauguração da Facilita Móveis, valendo o prêmio pra você. 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É isso, já trazendo aqui pra você destaque das informações, notícias de hoje, falando pra você que a solução para o calorão, você já sabe, tá na padrão refrigeração, né? 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

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Hora de trazer informação, hora de trazer os destaques das informações, notícias de hoje. Hora de trazer os destaques das informações, notícias desta terça-feira para você no nosso Conexão. Se liga aí.

0: Que curte aqui a nossa programação da nossa 89,9. Olha, vamos trazer hoje pra você. Aí, né, meu amigo? Como foi a votação em primeiro turno de Arari e Vitória do Mearim? Pra você saber como foi a votação para presidente aí dessas duas cidades. Vamos trazer daqui a pouquinho pra você. Galera mandou mensagem pedindo aí pra gente trazer também no programa. A gente vai trazer então, né? Aí, os números do primeiro turno, inclusive, né? Com a questão da abstenção. Muita, né? Muita gente aí se absteve de votar no primeiro turno. Será que vai acontecer assim no segundo turno também? Possivelmente não, né? Possivelmente não. A gente vai trazer daqui a pouquinho pra você os números, informações aí dos números desse primeiro turno, como Vitória e Arari votaram para presidente. Daqui a pouquinho pra você, aqui no nosso Conexão. Vamos trazendo também pra você a informação seguinte, ó, apreensão de drogas aumenta nas rodovias do Maranhão. Pois é, né, meu amigo? Isso aí é uma questão bem preocupante, né? A questão aí, né, do tráfico de drogas, a Polícia Civil, Polícia Militar tem, né, tem tido aí bastante trabalho com essa questão aí do tráfico de drogas, inclusive da última semana a gente trouxe aqui informações, né, de prisões aqui, inclusive na BR-222, praticamente aqui no perímetro urbano aqui de Vitória do Mearim, né? A polícia aí nos informou sobre a questão das prisões. A gente vai trazer daqui a pouquinho para você. Vamos trazer também essa notícia aí, né? Notícia de última hora, né? Aí a menos de 15 dias do segundo turno da eleição, Flávio Bolsonaro diz que votará a favor do fim da escala 6-1, mas ele defende, ó, a proposta deles é muito melhor, né? A proposta, no caso aí do pretenso presidente, né? O candidato a presidente Flávio Bolsonaro dizendo que a proposta deles é bem melhor, mas ele vai votar a favor aí do fim da escala 6-1. Vamos trazer daqui a pouquinho pra você essa notícia também aqui no nosso programa. Pra você ligadão, pra você curtindo e lógico, muita música, né? Muita música boa pra você que é na nossa programação. Já pede aí a tua preferida. WhatsApp 98220-8531. É música boa pra você curtir. Já diz aí, ó, né? Henrique e Juliano, pare de reclamar. Agradeça, né, meu amigo? Agradeça. Vamos parar de reclamar. Sucesso pra você.
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0: 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Pare de reclamar, agradeça mais, né, meu amigo? É só aí, poder acordar já é motivo de sobra pra gente agradecer, né? Alô, Hilda, obrigada pela sintonia, galera em São Lourenço, ligadas com a gente aqui na nossa programação. Um abraço especial, abração também aqui pra nossa amiga Renatinha de Miranda, já ligadona, pedindo aqui a próxima música. É sucesso, né? A gente manda todas do programa pra você. Mari Campelo, obrigada pela sintonia também. Nossa amiga Nilde aí no bairro Novo. Aí ligadona com a gente também, a Conceição. Ó, bom demais ter você com a gente aqui no nosso Conexão. Chama aí no WhatsApp, pede a tua música preferida. 982-28531. É sucesso pra você. 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
0: É isso, sucesso pra você, ligadão, pra você curtindo, 16h36, Henrique Juliano, aí pra você, ó, pare de reclamar, já sucesso, já, a gente já mandando já sucesso aqui também pra minha amiga Leia, tá ligadona com a gente na Rua da Beira, obrigada pela sintonia, já ouvindo aqui a música que ela quer curtir hoje, né? Abração pra você, Leia, galera aí também da Pati Lanches, a galera da Cabana do Boi, bom demais, alô Van Basten, tá ligadão também, aí na nossa programação, obrigado pela sintonia. Aí nosso amigo Balbino, Francinando, é o chefão, tá ligado com a gente aí na melhor, né? É isso, a Marcinha tá ligada com a gente, a Márcia ali em conjunto da Vitória, já sucesso também aí pra nossa amiga Márcia na sintonia do nosso Conexão. 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

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Meu amigo Maurão, galera da Capitaria São Sebastião, ligados com a gente na melhor programação, ó. Obrigado pela sintonia. 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Vamos com som, com música. Ó, já mandando aqui também esse sucesso. O Padre Marcelo aí, para nossa amiga Hilda, tá pedindo aí. Mandando para todos na sintonia, já manda aqui para minha amiga Reginalva também, o Josivaldo, né? Ligados com a gente, galera do Churrasquinho da Preta. E já avisando para você que hoje também não terá Churrasquinho da Preta, aí por motivo de força maior. Volta ao atendimento normal amanhã. Pois é, você aí, ó, cliente, amigo, nossa amiga Reginalva também, o Josivaldo, já agradecendo a compreensão de todos, avisando que hoje também não tem Churrasquinho da Preta, mas volta ao funcionamento normal. Amanhã, então na quarta-feira, tem churrasquinho pra você. Vamos ouvir Maria Passa à Frente, a pedido aqui da minha amiga Hilda, já mandando pra Reginalva, pro Josivaldo, galera do Churrasquinho da Preta. E a gente curte também Melô de Gael, pra minha amiga Ana Paula, aí ligadona com a gente na Vila Riachão. Já mando aqui também pra Rosa em São Lourenço, meu amigo Moacir, ligado com a gente no Manitituba, pra você curtir.

É sucesso, hein, meu amigo? É pra você que gosta de reggae. Esse aí é daqueles, hein? Daqueles assim que a gente curte. Curte todas, né, Ana? Minha amiga Ana ligadona com a gente, ó, dizendo que tá curtindo todos. Quem tá curtindo também é nossa amiga aí, ó, no Poeirão. Alô, Alessandra, beijo pra você, minha linda. Obrigada pelo carinho, pela sintonia. Abração, nosso amigo Ribinha, ligadão com a gente em São Lourenço. Também tá sempre na sintonia aqui da nossa programação. Minha amiga Cleide Lima, boa tarde pra você. Já mandando essa aí, todas do programa, pra você ligadona com a gente em Coque, Rua Nova York, né?

Galera aí da Rua Nova York, em Coque, obrigado pela sintonia. Você também da Rua São Francisco, nosso amigo Abelardo, Aline, Dona Laurência, essa galera top aí curtindo o nosso Conexão. Seguindo, hein? Seguindo com você no nosso Conexão FM, 16h48. Vamos seguindo que já já tem mais música. Mandando aqui pra galera aí da De Brasa, ligados com a gente aqui na nossa programação. 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É isso, você ligadão, você curtindo o Conex FM. 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

0: Terça-feira. Tá aniversariando hoje, ó. Parabéns pra você, que hoje comemora aí mais uma primavera, mais um ano de vida. A gente desejando aí muita paz, muita saúde, muita felicidade. Que Deus o abençoe grandemente. Que essa data especial se repita por muitos e muitos anos, hein? Bom demais ter você com a gente aqui na nossa programação. Olha, abração aí pro Valdivino, né? Da Cachoeira. Tá ligadão com a gente? É, tá pedindo aqui sucesso. Melô de Toca da Praia. É isso, ó, mandando aí pros seus irmãos, né? E oferecendo a todos os ouvintes aqui do nosso Conexão FM. Alô, Valdivino, abraço pra você, obrigado aí pelo carinho, pela sintonia. Galera de Aranha, você aí também, ligado com a gente aqui na programação. Meu amigo Branco de Tucum, Cajari, já ligadão, já curtindo. Tá no Conexão, tá bom demais. Vamos com mais sucesso então pra você, ligadão, aqui na nossa programação. Chegando mais sucesso pra você aqui no nosso Conexão FM. 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Chegando mais sucesso pra você, ligadão, pra você curtindo. Ó, nosso amigo Marcelino da de Brasa. Pai, até onde eu cheguei, hein? Sucesso que ele manda aí pra todos os carreteiros ligados com a gente aqui na programação. Tem ainda Neto Brito, pela última vez. Alô, Márcia. Márcia do Conjunto pedindo aí pra curtir. Sucesso no nosso Conexão.
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1: 17:03.
2: Repita.
1: 17:03.
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Eita, sucesso, hein, meu amigo? Pra você recordar, pra reviver, pra matar a saudade. Zezé e Luciano, Sem Medo de Ser Feliz. Essa aí, ó, sucesso a pedido da nossa amiga Isabel de Cachoeira Viana. Ligadona com a gente, mandando aí pra toda a família, pra toda a galera ligada com a gente aqui na nossa programação. Já aproveita e manda aí pro nosso amigo Batista, ligadão com a gente em São Félix, pro seu mano, Dona Tereza. Essa galera top aí de São Félix, ligados com a gente aí na região do Japão. Aliás, vocês de São Félix, Arroz, Livramento, Santa Joana, Japão Grande, Santa Rosa, Sumaúma, São Benedito, a galera ligada com a gente aí na região do Japão, obrigado pela sintonia. Olha, confirmando, né? Vem aí a Trilha dos Amigos, 7ª edição da Festa da Galera, dia 25 de dezembro, hein? Tá chegando a hora, contagem regressiva pra você curtir a festa que já virou tradição. Aí, ó, a Trilha dos Amigos, a Festa da Galera. É, dia 25 de dezembro, todos os caminhos te levam ao povoado São Félix, na região do Japão, para curtir a Trilha dos Amigos. Super produção do nosso amigo Silvan Maciel e companhia.

0: Tá chegando a hora, você não vai perder. Abraço pra essa galera aí ligado com a gente aqui na nossa programação. Inclusive, nosso amigo Silva Marcel tá na França aí, ó, tá ligadão com a gente, sempre que pode tá conectado com a gente aqui, né? Curtindo aí pelo app, a gente agradece, carinho, a sintonia, essa conexão bacana. E já falando pra você, se ainda não baixou o app da nossa Rádio Cidade de Vitória FM, baixa aí o app, baixa o app pra curtir a programação na palma da mão. É sempre bom demais ter a tua companhia e a tua sintonia com a gente aqui na melhor. Olha, seguindo com você, hein? 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E ó, seguindo com você, ligadão com você, curtindo. 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É isso, seguindo com você, ó, já trazendo informação, já preparando aí, ó, já pra trazer informação pra você. Ligado com a gente aqui no nosso Conexão FM, com oferecimento todo especial pra você, ligadão aí na nossa programação, com oferecimento da sua Facilita Móveis. 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Hora de trazer informação, hein? Hora de deixar você bem informado, ligado aqui na nossa programação. 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É hora de informação no nosso Conexão. Se liga aí.
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0: É isso, ó, hora de deixar você bem informado, ligado aqui na melhor programação do Rádio FM da nossa Baixada Maranhense. Olha, você sabe aí como votou Arari e Vitória do Mearim no primeiro turno para presidente? Vamos trazer os dados aqui para você agora, né, meu amigo? Essa informação aí de como votou, como foi aí a votação, né? Qual o índice de votos, abstenções, né? Em Arari e também Vitória do Mearim. Vamos trazer aqui os dados de Arari para você, né? Lembrando que vem aí o segundo turno no próximo dia 25, né? A gente vê aí que a questão das abstenções causou aí uma grande diferença, né? É, meu amigo. E pode fazer, inclusive, a diferença agora. Nesse segundo turno, olha, o resultado das eleições 2026 em Arari foi da seguinte forma, né? Lula, né, foi o candidato a presidente mais votado no primeiro turno em Arari, com 12.643 votos. Flávio Bolsonaro foi o segundo mais votado, aí com 4.280 votos. Né? Os dados foram divulgados pelo Tribunal Superior Eleitoral. Pois é, os números se referem à votação aí no município e não apontam, né, quem foi eleito aí ou avançou aí o segundo turno, né? Que foi definido, lógico, pela contagem nacional, né? Olha, Arari tem 24.000 eleitores aptos a votar, né? Destes, né? Destes aí, 5.562 não compareceram no primeiro turno, né? Uma abstenção aí de cerca de 23,18%. Pois é, né, meu amigo? 5.562 votos, né? 5.562 eleitores, né? Não votaram aí no primeiro turno em Arari. Olha, vamos trazendo aqui, ainda seguindo aqui como votação dos os outros candidatos também em Arari, o terceiro mais votado foi Augusto Cury, né? Augusto Cury tirou 407 votos, aí um percentual de 2,29%. Renan Santos tirou 248 votos, o Ronaldo Caiado tirou 174 votos, o Zema, né? Tirou 7 votos, né? Aí, viu? Também o Hertz Dias, 2 votos. Também a Clariana Barão tirou 2 votos também, né? Os demais candidatos não, né, chegaram. Ah, aliás, né? A Samara tirou 2 votos e o Edmilson Costa tirou 1 voto, né? Pois é. Os demais candidatos aí não foram votados em Arari. Vamos trazendo aqui, dado aqui de Vitória do Mearim. Vitória do Mearim, como votou aí no primeiro turno para presidente, né? Também Lula, né? Lula, o candidato aí do PT, o candidato a presidente mais votado em Vitória do Mearim, com 12.723 votos. Flávio Bolsonaro foi o segundo mais votado, com 5.409 votos. Os dados também foram divulgados pelo Tribunal Superior Eleitoral. Os números se referem à votação aí em todo o município. Vitória do Mearim tem hoje aptos a votar 24.683 eleitores, né? Olha só, em Vitória do Mearim, e cerca e 5.345 não compareceram para votar no primeiro turno, né? O que corresponde aí uma abstenção de 21,65%, alto índice, né? De abstenção, inclusive. Os candidatos votados em Vitória do Mearim foram, em primeiro lugar, o Lula com 12.723 votos, Flávio Bolsonaro com 5.409 votos, o Augusto Cury tirou 299 votos, o Renan Santos tirou 172 votos, o Ronaldo Caiado tirou 145, o Zema 13 votos, a Samara 8 votos, a Clariana Barão tirou 5 votos, o Wilson Grassi, né, tirou 3 votos, o Edmilson Costa tirou 1 voto e o Rui Costa Pimenta tirou 1 voto também. Os demais aí não foram votados, né? Olha, brancos e nulos em Vitória do Mearim. Brancos, 204 votos e nulos, 355 votos. Ah, aí, né, meu amigo? Vitória do Mearim, como votou aí no primeiro turno para presidente. Lula foi o candidato mais votado, sempre seguido aí também do Flávio Bolsonaro, assim como também em Arari. Pois é, né? Vem aí o segundo turno, olha. E já trazendo aqui também como informação para você, aí ligado com a gente aqui na nossa programação, Lula e também o Flávio Bolsonaro estarão em São Luís. Pois é. Os candidatos aí, Flávio Bolsonaro e Lula, também estarão, né? Estarão aí, virão ao Maranhão, né? Só buscando aqui, ó, São Luís receberá em dias consecutivos, no caso, os dois candidatos, né? Que disputam a presidência da República, o presidente Luiz Inácio Lula da Silva, tem chegada prevista para a capital maranhense na próxima terça-feira. Pois é, enquanto o senador, né, e pré-candidato à presidência Flávio Bolsonaro tem agenda aí anunciada para quarta-feira, né? Lula estará no dia 20 e Flávio no dia 21. Pois é, a visita de Lula está sendo organizada por integrantes aí da da articulação política do presidente, o ex-ministro Gilberto Carvalho, um dos principais coordenadores.

vereadores da campanha ainda de reeleição de Lula, né? Chega ao Maranhão nesta quarta-feira para definir o local, o horário da caminhada, também que deverá contar aí com a participação do petista. No dia seguinte será a vez aí das lideranças da direita, né? Mobilizarem apoiadores aí a passagem de Flávio Bolsonaro por São Luís, a capital do Maranhão. Pois é, a direita prepara o bloquinho do 22, né? O ato político batizado de bloquinho do 22 foi anunciado aí por lideranças da direita no Maranhão e tem a presença prevista de Flávio Bolsonaro do deputado também federal Nicolas Ferreira e do deputado federal André Fernandes. Pois é, o senador eleito Laércio Bonfim também está entre os nomes aí mencionados nesta mobilização, né, meu amigo? Pois é, Flávio Bolsonaro e Lula dia 20, Flávio dia 21, na capital maranhense aí, trazendo aí, reforçando a campanha aí à presidência da República, né, meu amigo? E 3 dias depois tem aí o segundo turno praticamente, né? O dia 25 aí, a decisão de quem será de fato aí o candidato que vai se eleger, né? A decisão de quem vai se eleger, quem vai assumir o nosso país a partir de 1º de janeiro de 2027, né? É, vamos pedindo a Deus aí que ilumine a mente e o coração de todo desse que se eleger aí para comandar o nosso país, né? E para comandar aí o nosso país. Olha, trazendo aqui ainda informações para você, já trazendo aqui mais informações para você também, já trazendo aqui essa informação para você ligado com a gente aqui na programação. Olha, apreensões de drogas, hein? Falando aqui sobre apreensões de drogas nas rodovias do Maranhão. Pois é, apreensões de droga aumentaram nas rodovias do Maranhão. Olha, apreensão aí de grandes quantidades, né? Grandes quantidades de drogas nas rodovias federais do Maranhão e corta o Maranhão, chamou atenção aí para o papel de fiscalização e do enfrentamento ao tráfico de entorpecentes no nosso estado. Na noite da última quarta-feira, uma abordagem de rotina da Polícia Rodoviária Federal resultou na apreensão aí de aproximadamente 450 quilos de cocaína e 60 comprimidos de anfetamina na BR-222 no município de Chapadinha. Pois é, a ocorrência integra as ações de combate ao transporte de substâncias ilícitas nas estradas federais do estado e ocorre aí em um cenário de crescimento nos volumes aí nos últimos dias. Pois é, meu amigo, olha, a PRF informou que no Maranhão, só em 2026 até esse mês de outubro, as apreensões já em comparação com 2025 tem crescido. Pois é, segundo dados repassados por Liane Reis, do Núcleo de Comunicação Social da Polícia Rodoviária Federal no Maranhão, diferentes categorias de entorpecentes apresentaram no caso aí, ó, aumento nas quantidades recolhidas este ano. Pois é, os números, inclusive, de skunk, cocaína e maconha e crack, além de anfetamina, cujas apreensões também cresceram em relação ao período aí comparado com o ano anterior. Pois é, o skunk, ele lidera, né? O skunk lidera entre as substâncias aí com maior volume apreendido, considerado os dados apresentados em relação ao ano passado. Já foram recolhidos dos 925 quilos da droga. Inclusive, essa droga aí é que vem, né, chamando a atenção de especialistas de saúde, né? Inclusive, dizendo que a questão dessa skunk, meu amigo, essa droga aí tem causado um efeito absurdo aí em quem usa, né? Em 2026, no caso esse ano, o total já chegou a 1.503,5 quilos, né? De um crescimento de cerca de 778,5, né? Comparado aí ao ano passado. A cocaína também apresentou crescimento expressivo. O volume apreendido já passou dos 401 quilos, né? Comparado aí com o ano de 2025. Olha, outro destaque é o crack, né? O crack, enquanto 2025 foram apreendidos 86,66 quilos, este ano de 2026 já foram apreendidos 228,55 quilos. A diferença representa aí um aumento de 141,89 quilos da droga. Olha só, no caso aí da anfetamina, o número de unidades confiscadas, né, já passou de 407 para 1.092, indicando aí uma elevação também nesse tipo de apreensão de entorpecente. Os dados demonstram, né, que o aumento aí não se restringe a uma única substância, mas alcança também diferentes categorias de drogas
identificadas aí durante

durante as fiscalizações realizadas nas rodovias federais do nosso estado do Maranhão. Pois é, e com isso, informa aí a Polícia Rodoviária Federal que o número de entorpecentes apreendidos nas estradas federais do Maranhão

É isso, é você ligado e você curtindo o nosso Conexão FM. Deixa o fundo musical, vamos lá. Deixa o fundo musical, só baixa o volume do rádio aí, vamos lá. É isso, ó, você ligado com a gente aqui na programação. Segue então o nosso Conexão. Música, informação, notícia pra você. 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

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Hora de mais música, hein? Vamos com sucesso. Minha amiga Raimunda Brito, é sucesso pra você. É, o Sandro Lúcio, música boa que ela pediu aí pra curtir desde ontem, né? Quer curtir essa música boa aqui na programação? Mandando aí pra toda a galera da Vila Riachão, pra galera em São Vicente. Vai também pra minha amiga Leia, a galera aí da Pati Lanches. Ligados com a gente aí na Cabana do Boi. Sandro Lúcio, sucesso pra essa galera ligadona com a gente aqui do nosso Conexão. Tem ainda música boa aqui pra nossa amiga, ó. Pro nosso amigo ligadão com a gente aqui na programação. É isso, né, rapaz? Tá ligadão com a gente, Melody Toca da Praia, o nosso amigo Valdivino de Cachoeira, tá ligadão com a gente, mandando esse sucesso pra galera ligada, pra você curtindo o nosso Conexão FM.

É isso, é Melody Toca da Praia. Sucesso pra galera ligada com a gente. É, pro nosso amigo Valdivino ligadão com a gente em Cachoeira. Obrigado pela sintonia. Segue com a gente na nossa programação. 17h41. É, já chegando aí, ó. Reta final do nosso programa. A gente segue com você. Já já com mais sucessos aqui pra minha amiga Luzinete, ligada com a gente ali no Bairro Novo. Aliás, abração aí pro nosso amigo Magno, também ligadão. Obrigado pela sintonia, galera do Bairro Novo. Aí nossa amiga Conceição e companhia, nossa amiga Anilde, já ligadinha aqui no nosso Conexão FM, hein? 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

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É isso, seguindo com você, 17h44, segue com a gente no nosso Conexão, também com oferecimento da sua Dux Pizzaria, tem alerta de sabor, é isso mesmo, ó, chegou a Dux Pizzaria oferecendo para você o que há de melhor no mundo das pizzas. 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Vamos com música, mais sucesso para você aqui na nossa programação, já mandando aqui pra galera ligada com a gente, minha amiga Luzinete no Bairro Novo tá pedindo aí, Marcos Antônio, Quase Morri, sucesso que ela oferece aí, louvor especial pra todos na sintonia do nosso Conexão. Tem ainda, meu amigo Ribinha de São Lourenço, ligadão com a gente, tá pedindo aí, Quando um Grande Amor Se Faz, mandando aí pro carrinho, lá em Arapari, né? Também o Seu Benedito, galera ligada com a gente em São Lourenço e todos na sintonia do nosso programa, é pra você curtir.

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1: 17:53.
2: Repita.
1: 17:53.
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4: É isso, de volta com você no nosso Conexão FM, já pra dizer tchau, hein? Já pra agradecer você pelo carinho, pela sintonia, participação de hoje, nesta terça-feira aqui no nosso Conexão, e prometer voltar amanhã, ó, e amanhã a gente, vou ficar inclusive devendo aqui, informação pra amanhã, né? Trazer amanhã pra você essas informações aqui no nosso programa, tá? Pra você que tá ligado com a gente aqui, na nossa programação, ó, a gente vai trazendo amanhã pra você, trazer amanhã pra você essa informação aí sobre, né, a adesão, vamos dizer assim, do Flávio Bolsonaro, né, meu amigo, em votar a favor aí, né, aliás, contra, né, contra a escala 6-1, né, votar a favor aí da mudança, né, amanhã a gente traz esse detalhe pra você aqui no nosso Conexão. Vamos trazer também amanhã pra você que o governo cria programa aí pra bloquear celulares em presídios, é um programa aí do governo federal pra bloquear celulares em presídios, tomara que funcione, né, meu amigo, tomara que funcione. Pois é, amanhã a gente traz essas informações, notícias pra você aqui no nosso programa e mais, né? Lógico, também muita música boa pra você e se liga com a gente aqui na nossa 89,9. Pedido da minha amiga Elisete, ligada com a gente no em Tabocal, pediu aqui Melode Fabi Maranhense, né? É isso, minha amiga Elisete, só confirmando aqui na mensagem que ela mandou pra gente, Fabi Maranhense, é isso mesmo. Aí, Melode Fabi Maranhense, vamos ver se a gente consegue tocar pelo menos um pedacinho pra você. Mas creio que a gente vai ficar devendo esse sucesso também pra amanhã aqui no nosso programa, hein, Elisete? Agradecendo aí pelo carinho, pela sintonia. 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A nossa amiga Sâmia e também o Ailton Santos, agradecendo sempre a sua preferência. 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

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E a gente já prometendo voltar amanhã com mais uma edição para você aqui na nossa programação. Abraço, até amanhã, se Deus quiser.

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2: 18 horas.
3: Repita.
2: 18 horas.
4: E reza comigo, o Ângelus. Esta grande oração que séculos e séculos a igreja reza a meio-dia e às 6 horas da tarde. Maria está contigo, recebendo esta oração e oferecendo-a a Jesus, seu filho. O anjo do Senhor anunciou a Maria e ela concebeu do Espírito Santo. Ave Maria, cheia de graça, o Senhor é convosco. Bendita sois vós entre as mulheres e bendito o fruto do vosso ventre, Jesus. Santa Maria, Mãe de Deus, rogai por nós, pecadores, agora e na hora de nossa morte. Amém. Eis aqui a serva do Senhor. Faça-se em mim segundo a vossa palavra. Ave Maria, cheia de graça, o Senhor é convosco. Bendita sois vós entre as mulheres e bendito o fruto do vosso ventre, Jesus. Santa Maria, Mãe de Deus, rogai por nós, pecadores, agora na hora de nossa morte. Amém. E o Verbo se fez carne e habitou entre nós. Ave Maria, cheia de graça, o Senhor é convosco. Bendita sois vós entre as mulheres e bendito o fruto do vosso ventre, Jesus. Santa Maria, Mãe de Deus, rogai por nós, pecadores, agora na hora de nossa morte. Amém. Rogai por nós, Santa Mãe de Deus, para que sejamos dignos das promessas de Cristo. Oremos. Infunde, Senhor, como vos pedimos, a vossa graça em nossas almas, para que nós, que pela anunciação do anjo conhecemos a encarnação de Cristo, vosso Filho, pela sua paixão, morte na cruz, sejamos conduzidos à glória da ressurreição pelo mesmo Cristo, Senhor nosso.

0: Meu irmão, minha irmã, vamos rezar juntos agora o terço da vitória pelo sangue de Jesus.
1: Creio em Deus Pai, Todo-Poderoso, Criador do céu e da terra, e em Jesus Cristo, seu único Filho, nosso Senhor, que foi concebido pelo poder do Espírito Santo, nasceu da Virgem Maria, padeceu sob Pôncio Pilatos, foi crucificado, morto e sepultado, desceu à mansão dos mortos, ressuscitou ao terceiro dia, subiu aos céus, está sentado à direita de Deus Pai, Todo-Poderoso, de onde há de vir julgar os vivos e os mortos. Creio no Espírito Santo, na Santa Igreja Católica, na comunhão dos santos, na remissão dos pecados, na ressurreição da carne, na vida eterna. Amém.
0: Primeiro mistério. Clamamos o sangue de Jesus que nos lave, nos purifique e nos liberte de nossos pecados.
1: Pai nosso que estás no céu, santificado seja o vosso nome. Venha a nós o vosso reino. Seja feita a vossa vontade, assim na terra como no céu. O pão nosso de cada dia nos dai hoje. Perdoai as nossas ofensas, assim como nós perdoamos a quem nos tem ofendido. E não nos deixeis cair em tentação, mas livrai-nos do mal. Amém. Eu sou vitorioso pelo sangue de Jesus. Eu sou vitorioso pelo sangue de Jesus. Eu sou vitorioso pelo sangue de Jesus. Eu sou vitorioso pelo sangue de Jesus. Eu sou vitorioso pelo sangue de Jesus. Eu sou vitorioso pelo sangue de Jesus. Eu sou vitorioso pelo sangue de Jesus. Eu sou vitorioso pelo sangue de Jesus. Eu sou vitorioso pelo sangue de Jesus. Eu sou vitorioso pelo sangue de Jesus.
0: Segundo mistério. Clamamos o sangue de Jesus para que quebre todas as maldições sobre nós e nossas famílias.
1: Pai nosso que estás no céu, santificado seja o vosso nome. Venha a nós o vosso reino. Seja feita a vossa vontade, assim na terra como no céu. O pão nosso de cada dia nos dai hoje. Perdoai as nossas ofensas, assim como nós perdoamos a quem nos tem ofendido. E não nos deixeis cair em tentação, mas livrai-nos do mal. Amém. Pelo poder do sangue de Jesus, quebro todas as maldições sobre nós e nossas famílias. Pelo poder do sangue de Jesus, quebro todas as maldições sobre nós e nossas famílias. Pelo poder do sangue de Jesus, quebro todas as maldições sobre nós e nossas famílias. Pelo poder do sangue de Jesus, quebro todas as maldições sobre nós e nossas famílias. Pelo poder do sangue de Jesus, quebro todas as maldições sobre nós e nossas famílias. Pelo poder do sangue de Jesus, quebro todas as maldições sobre nós e nossas famílias. Pelo poder do sangue de Jesus, quebro todas as maldições sobre nós e

0: nossas famílias. Pelo poder do sangue de Jesus, quebro todas as maldições sobre nós e nossas famílias. Pelo poder do sangue de Jesus, quebro todas as maldições sobre nós e nossas famílias. Pelo poder do sangue de Jesus, quebro todas as maldições sobre nós e nossas famílias.
1: Terceiro mistério. Clamamos o sangue de Jesus sobre nossos relacionamentos afetivos com nossos pais, esposos, filhos, amigos e aqueles a quem amamos.
0: Pai nosso que estás no céu, santificado seja o vosso nome. Venha a nós o vosso reino. Seja feita a vossa vontade, assim na terra como no céu. O pão nosso de cada dia nos dai hoje. Perdoai as nossas ofensas, assim como nós perdoamos a quem nos tem ofendido. E não nos deixeis cair em tentação, mas livrai-nos do mal. Amém. Pelo poder do sangue de Jesus, quebro e dissolvo toda a desarmonia, desavença, falta de compreensão em nossas vidas, para que flua o amor. Pelo poder do sangue de Jesus, quebro e dissolvo toda a desarmonia, desavença, falta de compreensão em nossas vidas, para que flua o amor. Pelo poder do sangue de Jesus, quebro e dissolvo toda a desarmonia, desavença, falta de compreensão em nossas vidas, para que flua o amor. Pelo poder do sangue de Jesus, quebro e dissolvo toda a desarmonia, desavença, falta de compreensão em nossas vidas, para que flua o amor. Pelo poder do sangue de Jesus, quebro e dissolvo toda a desarmonia, desavença, falta de compreensão em nossas vidas, para que flua o amor. Pelo poder do sangue de Jesus, quebro e dissolvo toda a desarmonia, desavença, falta de compreensão em nossas vidas, para que flua o amor. Pelo poder do sangue de Jesus, quebro e dissolvo toda a desarmonia, desavença, falta de compreensão em nossas vidas, para que flua o amor. Pelo poder do sangue de Jesus, quebro e dissolvo toda a desarmonia, desavença, falta de compreensão em nossas vidas, para que flua o amor. Pelo poder do sangue de Jesus, quebro e dissolvo toda a desarmonia, desavença, falta de compreensão em nossas vidas, para que flua o amor. Pelo poder do sangue de Jesus, quebro e dissolvo toda a desarmonia, desavença, falta de compreensão em nossas vidas, para que flua o amor.
1: Quarto mistério. Clamamos o sangue de Jesus para quebrar toda dificuldade em nossos trabalhos e pastorais.
0: Pai nosso que estás no céu, santificado seja o vosso nome. Venha a nós o vosso reino. Seja feita a vossa vontade, assim na terra como no céu. O pão nosso de cada dia nos dai hoje. Perdoai as nossas ofensas, assim como nós perdoamos a quem nos tem ofendido. E não nos deixeis cair em tentação, mas livrai-nos do mal. Amém. Pelo poder do sangue de Jesus, quebramos toda dificuldade nos nossos trabalhos. Pelo poder do sangue de Jesus, quebramos toda dificuldade nos nossos trabalhos. Pelo poder do sangue de Jesus, quebramos toda dificuldade nos nossos trabalhos. Pelo poder do sangue de Jesus, quebramos toda dificuldade nos nossos trabalhos. Pelo poder do sangue de

0: Jesus, quebramos toda dificuldade nos nossos trabalhos. Pelo poder do sangue de Jesus, quebramos toda dificuldade nos nossos trabalhos. Pelo poder do sangue de Jesus, quebramos toda dificuldade nos nossos trabalhos. Pelo poder do sangue de Jesus, quebramos toda dificuldade nos nossos trabalhos. Pelo poder do sangue de Jesus, quebramos toda dificuldade nos nossos trabalhos. Pelo poder do sangue de Jesus, quebramos toda dificuldade nos nossos trabalhos.
1: Quinto mistério. Clamamos o sangue de Jesus pela nossa saúde, de todos aqueles pelos quais somos responsáveis e que nos pedem orações.
2: Pai nosso que estás no céu, santificado seja o vosso nome. Venha a nós o vosso reino. Seja feita a vossa vontade, assim na terra como no céu. O pão nosso de cada dia nos dai hoje. Perdoai as nossas ofensas, assim como nós perdoamos a quem nos tem ofendido. E não nos deixeis cair em tentação, mas livrai-nos do mal. Amém.
0: Pelo poder do sangue de Jesus, seja restaurada a nossa saúde e a de todos aqueles pelos quais somos responsáveis e que nos pedem orações. Pelo poder do sangue de Jesus, seja restaurada a nossa saúde e a de todos aqueles pelos quais somos responsáveis e que nos pedem orações. Pelo poder do sangue de Jesus, seja restaurada a nossa saúde e a de todos aqueles pelos quais somos responsáveis e que nos pedem orações. Pelo poder do sangue de Jesus, seja restaurada a nossa saúde e a de todos aqueles pelos quais somos responsáveis e que nos pedem orações. Pelo poder do sangue de Jesus, seja restaurada a nossa saúde e a de todos aqueles pelos quais somos responsáveis e que nos pedem orações. Pelo poder do sangue de Jesus, seja restaurada a nossa saúde e a de todos aqueles pelos quais somos responsáveis e que nos pedem orações. Pelo poder do sangue de Jesus, seja restaurada a nossa saúde e a de todos aqueles pelos quais somos responsáveis e que nos pedem orações. Pelo poder do sangue de Jesus, seja restaurada a nossa saúde e a de todos aqueles pelos quais somos responsáveis e que nos pedem orações. Pelo poder do sangue de Jesus, seja restaurada a nossa saúde e a de todos aqueles pelos quais somos responsáveis e que nos pedem orações. Pelo poder do sangue de Jesus, seja restaurada a nossa saúde e a de todos aqueles pelos quais somos responsáveis e que nos pedem orações.
3: Salve Rainha, Mãe de Misericórdia, vida, doçura, esperança nossa, salve. A vós bradamos os degredados filhos de Eva, a vós suspiramos, gemendo e chorando neste vale de lágrimas. Eia, pois, advogada nossa, esses vossos olhos misericordiosos a nós volvei, e depois deste desterro, mostrai-nos Jesus, bendito o fruto do vosso ventre. Ó clemente, ó piedosa, ó doce sempre Virgem Maria, rogai por nós, Santa Mãe de Deus, para que sejamos dignos das promessas de Cristo. Amém.
4: Receba agora, então, a minha bênção sacerdotal. Em nome do Senhor Jesus, Pelo poder do sangue de Jesus, com minha autoridade de sacerdote de Deus Altíssimo, abençoo meu irmão, minha irmã, a sua casa e a sua família, com a paz, a alegria do amor do Senhor Jesus e com uma nova experiência do amor de nosso Deus. Além disso, ordeno que de sua casa e de sua família se afastem todas as discórdias, desavenças, incompreensões, enfermidades malignas, em nome do Senhor Jesus. E assim, pelo sangue preciosíssimo do Senhor Jesus, desça sobre todos vocês a bênção de Deus Todo-Poderoso, Pai e Filho e Espírito Santo, e permaneça para sempre. Amém.
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6: Rádio Cidade de Vitória informa a hora certa.
7: 18:19.
8: Repita.
7: 18:19.
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0: Rádio Cidade de Vitória. 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
1: 18 horas e 31 minutos.
2: Repita.
1: 18 horas e 31 minutos.
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1: Rádio Cidade de Vitória. 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
2: 18:46.
3: Repita.
2: 18:46.
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0: Muito obrigado, minha amiga. Que isso?
1: Tamo junto.
0: Que isso? Que honra, sem palavras.
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